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1: 9:19.
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3: 9:31.
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1: Que chegou ao final. Obrigada pela sua companhia. De segunda a sexta-feira, das 8 às 10 da noite, estamos sempre juntinhos. Cultura Sertaneja Classe A, o melhor da música sertaneja, sempre com muito carinho pra você. E olha, vou te lembrar que amanhã, bem cedinho, às 6 da manhã, temos um novo encontro, ok?

0: certa. 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
1: 10 e 1.
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Boa noite, queridos filhos e filhas do Pater Noster, o Pai de nosso Senhor Jesus Cristo e nosso. Eu sou Frei Flávio Henrique, da obra dos pequenos monges do Pater Noster, começando agora mais um programa, A Voz do Pensamento. Hoje, sexta-feira, nós estamos fechando aí mais um ciclo temático semanal, não é mesmo? Essa semana, prosseguindo o tema que a gente vinha meditando desde a semana passada, que é a unidade, mas especificamente em torno da Eucaristia. A Eucaristia como dom da unidade, a Eucaristia como sinal visível, sinal sacramental, sinal instituído por Deus para a unidade da fé no Cristo, no verdadeiro Cristo. Claro que há alguns elementos, o Cristo sabendo desde sempre, ele que é a segunda pessoa da Trindade Santa, ele é o Filho unigênito de Deus, ele é consubstancial ao Pai, aquele que existia, segundo São João, nos revela no seu magnífico prólogo, né? Aquele que existia desde sempre, antes da criação do mundo, e que participou da criação do mundo. São João fala que nada foi feito sem ele, né? Tudo foi feito com ele e para ele. Ele é o herdeiro também. Então, Nosso Senhor, sabendo de todas as tramas da história e já prevendo o falseamento, porque esse é o projeto do diabo, do divisor, diabolos, aquele que divide, já prevendo o projeto do diabo para dividir a sua igreja, para joeirar, para separar, para confundir, faria aí um anúncio multiplicado de muitos cristos, né? Por isso ele mesmo disse: olha, vão dizer que eu estou aqui, que eu estou acolá, que eu estou não sei aonde. Nada disso, eu não estou em lugar nenhum desses. Ele já deixou os critérios para identificarmos aonde está ele de fato, ele que é o verdadeiro Cristo. Então, os sinais claros que ele deixou para que a história conservasse a presença real do Cristo. Primeiro, tradição apostólica. Ele confiou aos apóstolos a revelação. Os apóstolos e os seus sucessores são os depositários da tradição, né, do Cristo, da fé do Cristo, do que o Cristo transmitiu. Bom, ele veio na carne, adquiriu a carne no ventre da Virgem Maria. Está aí, outro sinal de unidade, né? A manutenção no culto cristão da reverência, não é adoração, é reverência, é respeito, é amor. Nós não adoramos a Virgem Maria, nós amamos. Sabe por que nós amamos a Virgem Maria? Porque Deus a amou primeiro que nós. Então nós não podemos odiar aquela que Deus amou primeiro que a nós. Certo? Bom, e a Eucaristia, claro, é esse dom indefectível, indivisível, né? Inamovível, não se move, não se separa nunca da história da verdadeira igreja. É a Eucaristia, dom da unidade. Então, a gente vai fechar hoje a nossa reflexão, depois da oração que vamos fazer agora, falando um aspecto curioso, uma curiosidade histórica a respeito do dom da unidade promovido pela Eucaristia. Nossa Senhora da Divina Revelação, revelai-nos o amor a Jesus, vivo, presente e real na hóstia consagrada. Nossa Senhora da Divina Revelação, revelai-nos os dons do Espírito Santo, que todos eles servem para aumentar a nossa fé na presença real de Cristo na Eucaristia. Porque nós precisamos receber a Eucaristia para ter em nós o alimento da vida eterna, a semente da ressurreição. Nossa Senhora da Divina Revelação, revelai-nos a vontade de Deus Pai, que quer que os dons do Espírito Santo nos levem a conhecer o Cristo presente na Eucaristia, dom total da salvação e da unidade da Igreja. Nossa Senhora da Divina Revelação, Virgem do Apocalipse, nestes tempos em que se multiplica a divisão como uma grande desgraça no seio da comunidade do Cristo, dá-nos a coragem.
e dá-nos a providência material e espiritual da parte da Trindade Santa para anunciarmos a verdade do Cristo segundo a tradição dos apóstolos que ele mesmo escolheu. Ave Mamãe Maria, cheia de graças, o Senhor é convosco. Bendita sois vós entre as mulheres. Bendito é o fruto do vosso ventre, Jesus. Santa Maria, Mãe de Deus, rogai por nós, pecadores, agora e na hora de nossa morte. Amém. Então, Eucaristia como dom da unidade é o que a gente está tematizando esses dias, não é mesmo? Vou dividir com vocês aqui um aspecto histórico muito curioso do mistério da unidade causado pela Eucaristia. É causado, nós podemos dizer assim, é causado. Eu citei ontem que mesmo que a perfeita unidade entre o Oriente e o Ocidente esteja comprometida por causa do cisma dos cristãos ortodoxos, que na verdade romperam um sinal de unidade que é a obediência ao Papa, ao sucessor de Pedro. Mas eles não perderam todos os elementos da unidade. Infelizmente perderam este, é verdade. A gente não tem como negar, mas não perderam todos. Eles não perderam a sucessão apostólica válida, ininterrupta, que não se interrompeu. Isto é um elemento de unidade. Eles não perderam os sacramentos. Eles têm os 7 sacramentos, como a Igreja Católica, porque é a Igreja que vem desde o tempo apostólico, gente. São os católicos e ortodoxos. Infelizmente, no ano de 1054, dividiram, houve uma separação, mas esses elementos eles conservam. A sucessão apostólica ininterrupta, os 7 sacramentos, entende? A tradição apostólica faz parte do núcleo da fé dos católicos e dos ortodoxos. E, portanto, ambos professam a sua fé em torno do credo apostólico, os 12 artigos da fé dos apóstolos. Está calcada aí a fé. Depois de 1500, com essa reforma aí, que virou uma bandalheira, uma separação, uma divisão, mas isso não há no mundo católico nem no mundo ortodoxo, não. Há diferenças? Há diferenças. Mas há o essencial integrado na unidade. Mas o aspecto curioso, histórico, o outro aspecto, né, curioso da unidade promovida pela Eucaristia, além deste que estou observando, entre o Oriente e o Ocidente, embora separados na visibilidade pela comunhão eclesial, eles não perderam a comunhão no essencial da fé, a comunhão sacramental. Perderam a comunhão eclesial, infelizmente. Mas veja, um outro aspecto interessante da unidade promovida pela Eucaristia. Mistério sagrado isto. Você sabia por que no mundo inteiro, hoje, no Ocidente e no Oriente, e não só no mundo cristão, no mundo inteiro, no globo inteiro, a semana tem 7 dias. Os 7 dias da semana, em todos os países da Terra, todas as nações, respeitam esses nomes dados aos dias da semana. Né? Hoje é sexta-feira. Vamos ver, ó, segunda-feira, terça-feira, quarta-feira, quinta-feira, sexta-feira. Quer dizer, os dias da feira, do trabalho, da férias, né, da labuta. Então começa na segunda. Mas porque, na verdade, antes nós teríamos uma primeira-feira, que nós chamamos de domingo. O primeiro dia da semana, ele chama-se assim, você sabe por quê? Por causa da Eucaristia. Isto mesmo. Os cristãos, desde a Igreja Primitiva, celebravam o que chamavam de a nossa Páscoa semanal. Sobretudo no Oriente, se disse desse modo por muito tempo. A missa semanal era chamada pelos primeiros cristãos, no Oriente sobretudo, de a nossa Páscoa semanal, porque fazia semanalmente a memória da revelação do Cristo. Que revelação? Que ele se encarnou de fato, que o anjo antes disso anunciou à Virgem que isto aconteceria por obra do Espírito Santo, e que de fato ele se encarnou por obra do Espírito Santo, que ele nasceu, a natividade, que ele
teve a sua vida oculta, fugiu para o Egito, depois ele voltou, de que ele teve a vida missionária, começou lá em Caná na Galileia, fez os milagres todos que nós conhecemos, que ele morreu na cruz, padeceu sob Pôncio Pilatos, foi crucificado, foi morto, desceu à mansão dos mortos, ressuscitou ao terceiro dia, ressuscitou. Então, esse compêndio da fé que a missa resume é a lembrança da Páscoa, é a passagem do Senhor da morte para a vida. Olha, tudo isso que a Sagrada Escritura, que o Novo Testamento diz, está

por ação da Igreja Una, Santa, Católica e Apostólica, o que aconteceu e como este dia, primeiro da semana, era celebrado sempre após o Shabat judaico, o sábado, o dia que os judeus guardavam na antiga aliança. Agora veio a nova aliança, a aliança da vitória. O cristão não celebra mais a memória derrotada. Ele celebra agora a vitória definitiva do Cristo. Ele ressuscitou no dia seguinte ao Shabat. Ele não ressuscitou no Shabat. Ele ressuscitou no dia seguinte ao Shabat. Por isso, o dia do Senhor. Daí a palavra domingo. Entendeu como isso foi parar, inclusive, no calendário? Virou universal. Força da Eucaristia. A Eucaristia. Domingo é isso. Dies Domini. Dia do Senhor. Portanto, olha a força da Eucaristia. Dá para negar? Isso mudou o mundo, hein? Dá para negar que o mistério e a mão de Deus está aí? Olha, gente, só se for sonso ou se tiver muita ambição para ganhar dinheiro em vez de ganhar a vida eterna. Aí vai tirar isso da frente e vai vender o evangelho e encher a burra de grana. Vai me desculpar, mas isso não dá para tolerar. É contra a tradição dos apóstolos, que venderam tudo e saíram pelo mundo, pobres, para anunciar o verdadeiro evangelho. Desça sobre você a bênção de Deus Todo-Poderoso, Pai, Filho e Espírito Santo. Amém. Tenha uma ótima noite, um excelente fim de semana e até semana que vem, se Deus o permitir.

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0: 10h21.
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0: vale não, viu?
1: Valeu, Goiânia!
2: Obrigado, gente.
0: E aí, Arnaldo?
1: Obrigado.
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4: 10:34. 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
1: Segure o
2: olha pro outro lado, peruano. Isso. Chiclete na boca, peruano?
3: É mesmo. Já perdi ponto com a Globo aí, cara.
2: Porra, velho.

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1: 11 2.
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0: FM 11:18.
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2: 11:32.
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0: te amei.
1: Tá desamado.
0: Você tá doido, meu Deus.
1: Bom demais. Me gostou, solta o gritinho aí.

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1: Meia-noite.
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2: 12:17.
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presença e elegância de Emílio Santiago.

0: pra ouvir tomando uma.
1: Obrigado, Murilo.
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2: 12:34. 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

0: talvez o mais difícil de perder.
1: E eu nem sei se eu quero deixar esse vício. 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
0: a gente
1: não.
0: Nunca quer, né?
1: Eu acho
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1: que não.
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1: Deixa pra lá, né?
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1: Amo.
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0: chegue de Toruque, Marília Mendonça.
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1: 1 e 4.
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1: 1 e 4.

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0: 1 e 19.
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2: 1:32.
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1: 1:58.
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1: 1:59.

0: 2h14.
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2: 2:32.
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1: 3 e 1.

0: 10 e 19.
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0: 3:32. 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
1: 4 horas.
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1: 4 e 1.

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0: Fredinho, saí namorando, voltei sordeiro.
1: Ferrou.

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2: 4:32.
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1: 5 e 4.
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0: 5 e 17.
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0: 5:33. 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
2: Atenção, atenção, chamando todos os gados, chamando todos os gados. 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
1: 5:56.
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6 horas. Queridos irmãos e irmãs, bom dia. Véspera da Santíssima Trindade. Então, mais do que nunca, você vai fazer o sinal da cruz hoje com muita serenidade. Porque nós estamos invocando a Santíssima Trindade, que é Pai, Filho e Espírito Santo. Amém. Amado Jesus, o despertar de um dia, o nascer do sol, o canto dos pássaros, é um louvor da criação ao Criador. Senhor Jesus, o meu dia é feito de muitas horas, de muitos acontecimentos. Coisas boas e ruins poderão acontecer. Passarei por momentos difíceis. Mas, Senhor, eu creio que, como ressuscitado e vivo, me acompanharás em todos os momentos e em todas as situações. Por isso, eu desperto animado, alegre, feliz, porque eu tenho a certeza, amado Jesus, que se Deus é por nós, quem será contra nós? Senhor, que essa determinação em meu coração me faça ter uma fé, mesmo que como um grão de mostarda, mas capaz de dizer não ao erro, de renunciar ao pecado, de ser uma pessoa boa, Senhor, no dia de hoje. Amado Jesus, coloque em mim os teus sentimentos, humildade, mansidão, paz. Amado Senhor, eu peço pela força da Eucaristia, que eu esteja tão fortalecido de Deus, que nada me afaste da tua presença. Jesus, que quiseste se fazer alimento, comida e bebida, alimente a minha vontade, sustenta-me na busca do bem, dai-me forças para peregrinar por todo este dia. Jesus, fonte inesgotável de graça, abençoe cada minuto, cada hora deste dia. Esteja ao meu lado, Senhor. Pai nosso que estais no céu, santificado seja o vosso nome. Venha a nós o vosso reino. Seja feita a vossa vontade, assim na terra como no céu. O pão nosso de cada dia nos dai hoje. Perdoai-nos nas nossas ofensas, assim como nós perdoamos a quem nos tem ofendido. E não nos deixeis cair em tentação, mas livrai-nos do mal. Amém. Graças e louvores se deem a todo momento ao Santíssimo e Diviníssimo Sacramento. Um bom dia na presença de Jesus para todos.

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1: Olá, amigos! Bom dia, bom dia, bom dia, bom dia. Santos Dumont, bom dia a toda a região. Em qualquer cantinho você sintonizou 90.1, já estamos juntinhos. E até às 10 vamos ficar juntinhos, terminando a semana, né? Hoje é sabadão, sábado, obrigada pelo seu carinho, né? Obrigada por você estar ligadinho comigo. Obrigada. Estamos começando o nosso programa e dizendo um bom dia para todos. Que você tenha um sábado, um final de semana maravilhoso. Obrigada pelo seu carinho. Obrigada por estar ligadinho comigo, tá? Obrigada. Hoje é sábado, dia 30 de maio de 2026. São precisamente 6 horas e 6 minutos aqui na Terra do Pai da Aviação. Hora que a gente começa o nosso encontro deste sábado. Bom dia!
2: Parabéns pra
1: você! Parabéns, parabéns a você, aniversariante deste dia, né? Deste dia 30 de maio, aquele abraço, tá? Um abraço aí pro João Onofre, um abraço pra Hélia Pereira, né? A Hélia da Dutifruti, o Jorge, né? Lá da Andrelene, a Rosana, tia Rosana, professora do Arco-Íris, aquele abraço. Tia Rosana hoje é professora do da Rive ali, agora eu lembro o nome da escola. É José Antônio, né? José Antônio, filho do Miguel Chica. Miguel, esposo da Cleusa, lá do Córrego do Ouro, né? É o Miguel Ângelo, né? Aquele abraço. Tailonaine, né? Tailonaine também. O Rulliver, filho do Divino Mecânico, aquele abraço pro Rulliver. Fernando da Constrular, aquele abraço pro Fernando da Constrular. Aguinaldo, lá no Santo Antônio, fazendo aniversário hoje. Parabéns, parabéns. Nossos amigos do Facebook quer ganhar abraço.
2: Vida, parabéns pra você.
1: Parabéns, parabéns a vocês, meus amigos do Face. Souza Ferreira, Elisângela Gonçalves, Hélia Maritza, que é a Hélia da Tutti Frutti, João Paiva, deixa eu ver mais quem, Renata Angélica, Tata Mendes, deixa eu ver mais, Adriano Geraldo, Tamires Castro, Patrícia Luz, que é a Patrícia Cury, Silvane Vale, Eduardo Oliveira, Aguinaldo Souza, Jaqueline Oliveira. Todos amigos do Facebook querendo ganhar abraço. Tá aí o abraço. Bom dia!
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1: Agora a gente vai para amanhã, porque amanhã é domingo, a gente não faz programa. Amanhã é domingo, estamos de folga, né? Então, dia 31 de maio. Parabéns aí para Marta. A Marta do Boticário, Marta Chaves, né? Marta, ali do Lactário, aquele abraço para ela. Tia Ivanilda, né? A tia Ivanilda do Canarinho, aquele abraço, né? Rogéria Brasil faz aniversário amanhã. A Margarete, lá no Córrego do Ouro, né? Margarete, enfermeira da maternidade. Minha amiga Tânia Avelino também, que trabalha no hospital, faz aniversário amanhã. Parabéns para Tânia Avelino. Senhor Emídio da Vila e a Conceição, né? E a Conceição também está fazendo aniversário amanhã, né? Para você que ligou, tem que esperar um bocadinho que eu estou falando, né? Estou começando o programa ainda, né? Não dá para atender as duas coisas, né? Então, parabéns para Conceição. Parabéns aos nossos amigos de hoje e de amanhã. Que Deus proteja a união de todos os casais que fazem aniversário hoje e amanhã. A você que faz aniversário, eu não falei seu nome. Que você seja feliz também. Parabéns, parabéns, parabéns. E para você que está ligadinho comigo, eu só tenho que agradecer a Deus por estar aí juntinho comigo e vai ficar comigo até as 10, tá? Vamos começar? As Marcianas, Por Que Brigamos? Ataíde Alexandre, Rosas e Versos. Bom dia, 6 horas, 10 minutos.

Olha, então vamos falar aqui, gente. Olha, está sumiu um gato no loteamento Serra Dourada aí do Córrego do Ouro, tá? Tem uma tatuagem na orelha. Se você souber aonde está este gato, por favor, entregue o gato, que é o gato de estimação, tá? Então, sumiu aí no loteamento Serra Dourada.

0: trote, né? Então você liga para mim, que aí eu vou te passar o número do telefone do rapaz, tá? Olha, hoje tem jogo da Copa Cultura, quarta rodada, no Campo do Social, 12h45, tem segunda divisão entre Dourense e Barreirão. Amanhã, domingo, no Campo do Social, 10 horas, tem primeira divisão, Tabajara e Nova Esperança. 12h45, Cruzeiro e Formosense. E às 14h45, no Campo do Social, Água Verde e Fluminense, primeira divisão. Segunda divisão, no Campo do América, 12h45, Boca Júnior e Olaria. Lá no Campo do América, primeira divisão, 14h45, 15 de novembro e América. Já no Campo do Estrela, 12h45, tem primeira divisão, Estrela e Santa Cruz. E às 14h45 tem Esporte Clube 2000 e Ponte Preta, primeira divisão. No campo, em Cachoeirinha, um abraço a meus amigos de Cachoeirinha, 14h30, Botafoguinho contra Vila do Carmo, segunda divisão. No campo, em São João da Serra, segunda divisão, 14h30, Alves da Cunha e Capivari. No campo do União, no Córrego do Ouro, primeira divisão, 12h45, União do Córrego do Ouro e Renascer. 14. Não, aqui é União de Nova Dores e Renascer, né? 12h45. União de Nova Dores e Renascer. 14h45, agora sim, é a União do Córrego do Ouro contra o São Martinho, primeira divisão. Então, gente, esses são os jogos para você curtir da Copa Cultura, quarta rodada. Amanhã, a Igreja de São Sebastião comemora 76 anos. Então, olha só, 7 horas, missa pelos padres que trabalharam e trabalham em nossa paróquia. 9 horas, missa pelos leigos e leigas, agentes de pastoral, catequistas que contribuíram e contribuem para a evangelização em nossa paróquia. Momento da coroação com as crianças da catequese. 19 horas, missa, confiando a Deus todos os trabalhos de evangelização de nossa paróquia. Momento da última coroação de Nossa Senhora do mês de maio, com a catequese e todos os movimentos marianos. Lá na Capela de São Francisco, lá São Francisco de Assis, no Boa Vista. A missa é 12 horas, pelos produtores rurais, dizimista e por todos que partilham e partilharam o material para manter a evangelização em nossa paróquia. Após a missa, haverá o leilão de gado em benefício à paróquia de São Sebastião. Lá será vendido arroz carreteiro, churrasquinho e refrigerante. Vai ter uma barraca lá na Capela de São Francisco de Assis, no Boa Vista. Daqui a pouco eu volto com mais informações para vocês. 6h23, bom dia.
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0: Olha a hora, 6h28, Santa Missa lá na Igreja de São Sebastião, no Rocha, em Rocha Dias. Amanhã, às 14 horas, haverá café compartilhado, né? E vem aí a festa de Santo Antônio, de 10 a 12 de junho, lá na paróquia de Santo Antônio, né? Então, esses são os lembretes para este final de semana, né? Olha, mandar um abraço aqui, que é Dona Maria Aparecida, que é a mãe. O pai, Maurício, está mandando para o filho Aguinaldo, que trabalha na padaria da vovó, que está fazendo aniversário hoje, desejando a ele toda a felicidade do mundo. E a Dona Maria Aparecida, lá de Mantiqueira, manda para a irmã Zilda, lá no bairro da Glória, pelo aniversário também hoje, desejando toda a felicidade do mundo, né? Então vamos lá, bom dia!
7: Bom dia, Toto. Hoje meu abraço vai para os aniversariantes do dia, que é a Margarete, a Taninha lá do hospital, a irmã do Donizete, que Deus abençoe, dê muitos, muitos anos de vida, e o Zé Antônio, filho do nosso saudoso Miguel Chica. Toto, ele é igualzinho o pai dele, sempre sorrindo, alegre, fazendo a gente rir. Às vezes ele conversa com a gente, você pensa que é uma coisa séria, já é palhaçada dele. trazendo alegria para a gente. A gente está triste, encontra com ele e fica feliz. Meu amigo, feliz aniversário, em nome de todas as nossas colegas lá da hidroginástica. Ô, Tota, toca para ele aquele moranguinho do Nordeste, que eu aproveito e ofereço também para o seu marido, ex-trabalhador lá do caminhão do lixo, que ele adora essa música. Quando encontro com ele, ele pede a Tota tocar o moranguinho para mim. O marido, seu marido, essa é para o senhor também.
0: Daqui a pouco eu toco, tá? Porque já tem uma aqui na ponta da língua, né? Olha, eu quero agradecer aqui. Bom, deixaram aqui para mim umas mandioca, né? Quero agradecer aqui as mandioca. Ó, Dodó, vou entrar na mandioca hoje, viu, Dodó? Vou entrar na mandioca. Zezé de Camargo e Luciano, no dia em que eu saí de casa.

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1: Hora certa!
2: 6h34.
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7: Olha a hora, 6h41. Nós vamos lembrar você que sumiu um gato no loteamento Serra Dourado, no Córrego do Ouro. Ele tem uma tatuagem na orelha, ele é cinza. Então, se você viu esse gato aí, por favor, entregue para o dono, tá? É só ligar aqui que eu te passo o telefone do rapaz, você liga pro rapaz e conversa direitinho para ele, tá? Vamos entregar o gato, não vamos ficar com o gato não, tá? Vamos ficar com o gato não. E se fosse meu gato, o Dodói, eu já tava brigando, viu? Eu já tava brigando. Olha, vamos lá. Bom dia!
14: Bom dia, Tota. Que Deus abençoe seu dia. Quem tá falando é o Lucas do Sítio Renascer. Queria pedir uma música do Lourenço Lorival, Um Pedido de um Pai. Ofereço para você, para Dona Olinda, o Soldadinho, a Marisa e São Domingo, o João, a minha esposa, Letícia. Ofereço para você também, Toto. Um ótimo dia, que Deus te abençoe sempre. Fica com Deus, Toto. Um ótimo dia para você.
7: Falou para você também, fica com ele também aí com Deus, tá, Lucas? Aquele abraço aí a toda a galera aí do Sítio Renascer. Bom dia, Luiz, do Bairro da Glória.
15: Bom dia, Toto, meu local, Luiz do Bairro da Glória. Eu gostaria de, por gentileza, a música com o Mato Grosso e Matias. Eu estou me chamando de você, sua família, João da Maia, turma lá da Maia, pessoal do Botiquinho da Leste, Lemão, Bit, Aldaí, Molevade, Botiquinho, Amaral, Saborosa, Nelson Caveira, Adilson, Ronaldo Kleber, Lena e o Bernardo, Bruno, Zequinha de Mantiqueira, Gaiola, José Caraca, Depósito, a Sônia e a Cristina da Vila, e o pessoal lá do presídio. E para todos os ouvintes da rádio, obrigado e bom dia.
7: Bom dia. Chegando o Lourenço Lorival, Pedido de um Pai. Um abraço aí para a Laide aí no Patrimônio da Serra, que ela adora essa música, né? O Silvio também é esposo dela. Vai um abraço para a Goninha, para o Vicente, para o Tengão, para a Imaculada, para o Ivani, para toda a galera aí no Patrimônio da Serra, curtindo o programa. E Mato Grosso e Matias, foi pensando em você.

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13: Olha a hora, 6h59. Bom dia, Luiz. Luiz Feioso.
14: Bom dia, Tota. Aqui é o Luiz Feioso. Queria mandar um abraço pro pessoal aí que tá fazendo aniversário aí de hoje. E de amanhã, exclusivamente por Fernando Dadula. Obrigado. Bom dia.
13: É o Fernando da Constrular, né? Então, para a Graça Amor oferecer para o marido, para quem ela pediu, Laírton dos Teclados, Murango do Nordeste.

0: acertar. 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
1: 7 e 4.
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2: Olha, 7 horas e 9 minutinhos, bom dia!
3: Bom dia, Tota, aqui é a Tânia. Eu queria ouvir a música Panela Velha que faz comida boa. Oferecer pra Edna, Dona Margarida, mãe dela, pra vocês na rádio, minha mãe não do biquíni, por nada, com essa tenor. Pra Dona Maria Teixeira, Constantino Horta. Pra Tino e Wico no Matador. Eliano com a Depósito. Isaac no Quarto Depósito. Cristina na Vila. Silvina na Agricultura. Berina Armada Graciano. Geraldo Salgado. Minha tia Neuza Valdemar Silva. Pra Dulce no Bazar. Dona Anice Capitão Nestor. A Vera e os meus vizinhos. E todos os ouvintes. Muito obrigada.
2: Bom dia!
4: Tota Meneghel, bom dia. Eu quero oferecer uma música bem bonita pro Chacrinha, o Paulinho, aqui no Bar das Graças. Eu ofereço para ele, a Tamires também oferece, o Diego, filho dele também. A Tamires, a filha, o Diego, filho, também oferece. Eu peço que Deus abençoe ele poderosamente. Coloca uma música bem bonita aí pro Paulinho. Amigos para sempre, ofereço para ele. E para todos os aniversariantes também. Um grande abraço, Tota. Sempre ouvinte do seu programa.
2: Obrigada, Rosângela. Aquele abraço. Sérgio Reis, Panela Velha. Jaine, Amigos para Sempre.

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1: Olha a hora, 7:26. Bom dia.
2: Bom dia, Toto Meneghel. Manda uma música chonada pra nós aí, meu filho. Manda uma música aí pra Helena, pra Marta, irmã dela aqui na Variante, pra Dana Carminha, alô? Pessoal lá de Campo Alegre, da Rua do Sapo, lá, Regina, o Ariel, a Verinha e a irmã dela, a Neia, falou? E pra Lúcia Barraqueira também, pro Zequinha, falou a música Aline, com João Mineiro e Marciano, Aline. Falou, essa música é chique demais. Tchau, fico com Deus aí. Segunda-feira eu vou aí tomar café com você, se Deus quiser.
1: Olha, essa música, quem gosta muito dessa música também é o Capa Onça, né? O filho do Sr. Djalma. Aquele abraço para ele, um abração, Capa Onça. Olha, o Sr. Geraldo dos Salgados mandou agradecer a todos pela atenção, pela preocupação, e mandou um abraço muito carinhoso para todos vocês que estão preocupados com ele. Mas que ele está bem, está passando bem, está acabando de fazer os exames lá, né, as chapas, e está doido para vir embora para poder ouvir a Boate Azul, né, e começar a fazer a Boate Azul. Ele e o Pascoal vão fazer uma sala e vai chamar Boate Azul. Vão pôr lá uma luz azul e vai mandar ver, né? Sr. Geraldo, um beijo grande pro senhor aí, tá? Então vamos fazer a vontade dele, ele vai escutar a Boate Azul agora. João Mineiro e Marciano, Aline, Joaquim Manuel, Boate Azul.

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3: Hora certa!
4: 7:34.
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6: Olha, 7h40, enquanto a gente aguarda a Lucileia, eu vou atendendo o pessoal, né? Vera Figueiredo e toda a família, manda para a secretária dela, Renata, que hoje está fazendo aniversário. E eu vou mandar um abraço para Conceição, que amanhã faz aniversário, né? Guilherme Silva, baile da Fazenda. E para o Ivair, lá no bairro da Glória, Tunico e Tinoco, a madraça. Se ela chegar antes, a gente toca depois a música, tá? Vamos lá. Um abraço pra dona Alva também e o Sozé curtindo a gente.

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0: Ô, Ivair, depois eu toco a música pra você, tá? Bom dia, Lucilei!
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0: aí,
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1: 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Vou mandar um abraço pro meu papai que tá lá ligadinho, nos ouvindo, viu, Tota Meneghel? Pra minha tia Simone, pra Simone e pra Marilei que tá lá nos ouvindo, né? E a galera toda que tá sempre ligadinha com a gente, né? A Selma José Lamas, né? É, isso mesmo. A Lourice, a Eni Venâncio, a Elzinha Biscoito Fino, o Zé Carlos Açougueiro, com a Maria José e a Maria. É, o Castilho Praxedes, né? A galera toda que está sempre ligadinha com a gente. Fique com Deus, que eu estou aqui com ele. Excelente final de semana para você, Tota Meneghel. Até terça-feira, se Deus quiser e assim nos permitir.
0: Ótimo final de semana para você também, Lucilei. Até terça, se Deus quiser.
1: Ele há de querer. Tchau, tchau. Fique com Deus, que eu estou aqui com ele. Tchau, tchau.
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1: 7h59.
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1: Olha, então, obrigada ao Joaquim Careca aí da Santo Expedito. Dodô, não precisa ficar com medo, não, que eu não vou entalar com as mandioca, não, tá bom? Não precisa ficar preocupado, não, tá? Olha, vou mandar um abraço aqui, que o Dodô, Padre Cássio, Bernadette e Fia tá mandando aí para Conceição Barbosa, né? Ô, Conceição, você é prima do Dodô, você vai ser minha prima também, tá? Então, aquele abraço para você, tá? Um abraço para o Ivair. Aí, vai a sua música aí, tá? Vamos lá, bom dia!
2: Tota Meneghel, bom dia. Geraldinho Campos falando aqui da usina dos Cantarinos, Arastaba. Gostaria de ouvir a música O Milagre da Flecha, com João Mineiro e Marciano. Feliz para todos os ouvintes. Obrigado, bom dia.
1: Então vem aí a música Tunico e Tinoco, a Madrasta. E para a Maria das Graças Dornelas, oferecer para todos nós da rádio, todos os ouvintes, e para o seu grande amor, o Pablo Imprevisto. Vai para a Fátima na Vila, vai para a Dona Lúcia lá na usina, que gosta, e para todo mundo que gosta do Imprevisto, né? João Mineiro Marciano, Milagre da Flecha.

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0: Olha, agora o Fabinho Queiroz tá mandando pra Patrícia Cury pelo aniversário hoje, né? E vamos ver a Elzinha Biscoito Fino aqui, né? Vamos lá. Bom dia.
1: Bom dia, Tota. Um abraço para o Cássio, Dodó, Bernadette, Vanil, doutora Bruna, João Paulo, um abraço de Didi, irmão do Padre Cássio, um abraço Luciano, sobrinho, o Mike, o filho dele, um abraço aí Padre Bill, Padre Grace, o Padre Sérgio, o Padre Márcio, daqui da Igreja Nossa Senhora da Glória, para Jumara, para Tamir, todos os membros da família Jumara, um abraço de Zacron, Vinícius e Henrique, um abraço a todos vocês, locutor da rádio, todos os membros da família da Cristina. E todos os membros da família Cristina, João Batista, Henrique, Isaac e José. Manda que a música para mim, Tota, fazendo favor, ou jantar para Jesus, ou Milagre Sete Caixa, ou Rick e Rene. Muito obrigada, Pissão e sua.
0: Bom dia!
2: Oi, Tota, bom dia. Aqui é o Cid, irmão do Antônio Marcos. Eu gostaria de pedir a senhora, por gentileza, se a senhora poderia tocar para ele a música Jantar para Jesus. Ele oferece para todos os coleguinhas do meu pai, para o pessoal do presídio, principalmente para minha mãe, que está sempre na escuta da senhora, a Raimunda. No mais, muito obrigado e um bom dia de serviço para a senhora.
0: Então vamos lá. Cássia Heller, Malandragem, Padre Reginaldo Manzotti e Danilo Diba, um jantar para Jesus, para o Antônio Marcos da Pai. Um beijo, Antônio Marcos.

Danilo Diba, um jantar para Jesus. É um modão, presta atenção. Chega a sanfona, chega meu filho. Presta atenção na letra que toca.

0: Danilo Dima. Com você, irmão. Amarra essa história.
1: Uma honra continuar essa história. Quando se confia na providência divina, nada nos falta. Preste atenção.

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3: Hora certa.
4: 8:33.
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1: Olha, a Secretaria Municipal de Transporte e Trânsito da Prefeitura Municipal comunica que a Rua 13 de Maio ficará impedida hoje de 9 às 16 horas, devido à ornamentação da rua pelos alunos e pais do Instituto Promove, Prefeitura Municipal de Santos Dumont. Vamos lá. Zequinha, bom dia, Zequinha, lá de Mantiqueira.
2: Bom dia, Tota Meneghel. Aqui quem fala é o Zequinha da Mantiqueira. Por gentileza, tem como colocar para nós aí, irmão de sangue com Mato Grosso e Matias. Eu ofereço para todos meus familiares, o Nelson Caveira, pro Luiz lá do Bairro da Glória, para todos aí da Mantiqueira e para todos meus amigos do Bairro da Glória. Fica com Deus, Toto. Um ótimo final de semana para todos nós. Obrigado.
1: Vamos ver aqui a Guilhermina, né? Vamos lá. Guilhermina, bom dia. Cadê a Guilhermina? Cadê ela? Vamos ver aqui a Guilhermina. Bom dia, Guilhermina.
3: Oi, Toto. Bom dia. Aqui quem fala é a Guilhermina. Eu peço uma música de Chico Amado e Xodó, Mudança. Ofereço para vocês aí da rádio e para todos os ouvintes. Fique com Deus, Toto. Um bom final de semana para você.
1: Para você também, Guilhermina. Olha, vou mandar um abraço aqui para o Valmir, lá em Belo Horizonte, né? Curtindo o nosso programa. Obrigada, Valmir. Um ótimo final de semana para você aí. Mato Grosso e Matias, irmãos de sangue. Chico Amado e Xodó, Mudança.

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0: Olha, vamos lá. Bom dia, Goda.
1: Tota, bom dia. Tota, hoje, manda pra mim fazendo um favor. Aquele abração pra minha neta, Tailunaine. Ah, quer mandar a avó Goda, a mãe Michele, tia Thalita, tia Michel, tia Keilson. Tô mandando aquele abração pra ela. Tudo de bom, que Deus abençoe ela. Tá muitos e muitos anos de vida pra ela, tá? Que ela continue essa neta maravilhosa que ela é, graças a Deus. Tá bom? Que eu amo muito, muito, muito, muito ela. Bom dia, né, Tota? Se você puder mandar aquela música pra ela, filha, eu te agradeço. Tá bom? Um abração pra você, Marquinhos, e a Margarete. A Maga. Maé.
0: Ela disse que você não tá indo no terço, não, né? Que você tá perdendo os mistérios lá. Lady Laura, semente do amor. Vou mandar pra Neuza Alvim, mandar pra Conceição Barbosa aquele abraço, né? E a Maria José do Biriba manda para Conceição Barbosa, para Margarete, para Rogéria Brasil e para os aniversariantes de hoje e de amanhã. Leite Laura, semente do amor. Rick Renner, filha.

0: Certa. 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
1: 9 e 1.
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0: Bonita!
1: Olha, sumiu um gato no loteamento Serra Dourado, no Córrego do Ouro. Ele tem uma tatuagem na orelha. Se você souber onde está esse gato, liga aqui para a rádio que a gente fala com o pessoal. E hoje é dia de Copa Cultura e amanhã o Zé Caraca está com estacionamento lá no material de construção do Tibinha, para você ajudar ele lá, tá? Lá no, atrás do campo de social. E vou mandar um abraço da Cristina, né, da Vila, para a Rogéria Brasil, para o Rulliver, para todos os aniversariantes de hoje. Bom dia, Bruno!
2: Tota Meneghel, tudo bem? Aqui é o Bruno da Vila Esperança. Amanhã, meu sobrinho Carlos Eduardo completa mais um ano de vida, tá? A música que eu peço para ele é a Raridade, do Anderson Freitas. Que Deus abençoe ele, que guarde ele, dê tudo de bom ele, tá? Hoje e sempre. E um feliz aniversário. Aí tu toca a música da Raridade para ele e também peço pro pastor Sebastião aqui da Vila Esperança, que completa também hoje, dia 30, mais um ano de vida. Ele e a filha dele, Maria Fernanda. A música também que eu peço para os dois, Raridade, tá? Pode tocar tudo junto. Obrigado aí, um bom dia aí pra você, tá? É, fica com Deus, que Deus te abençoe também, Tota Meneghel. Bom dia aí, tá?
1: Bom dia, Bruno, um abraço pra você, tá? Marisa Monte, ainda bem. Anderson Freire, Raridade.

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1: Vamos lá, bom dia!
2: Bom dia, Tota, bom dia, ouvinte da Rádio Cultura FM 90.1. Gostaria de mandar um grande abraço, com muita saúde e paz, para os aniversariantes de hoje. O Miguel, Miguel Ângelo, amanhã a Fátima, enfermeira.
3: A Margarete,
2: enfermeira do hospital. Obrigado, Paulinho da Câmara. Queria ouvir Mato Grosso e Matias de frente a frente. Tudo de bom, bom final de semana para todo mundo.
1: Bom dia, Brasil Pintor.
4: Bom dia, nossa querida Tota Meneghel. Aqui é o Brasil Pintor. Tota, hoje eu queria ver uma música, Os Quatro Cantos da Casa. E essa música aí, ofereço para o meu amigo Everaldo, de Castro Sanfoneiro, meu sobrinho, Rafael. E também mando para o Léo da Ponte Preta. Mando também esse abraço aí, o nosso amigo, o violeiro, né? E mando também para o meu querido chegado, que é o Braquiária e o Tico do Bar. E manda esse abraço aí para você, especialmente a sua família. E manda esse abraço também aí para a todos os locutores dessa Rádio Cultura, dando essa audiência em todo o canto da cidade. E esse abraço também vai para o meu amigão, que é o Tiago, meu filhado. E manda esse abraço para toda a galera sandomonense. Fica com Deus, o Brasil que eu quero. É Rádio Cultura FM 90.1. Tamo junto, é nóis. E esse abraço aí vai pro meu querido João Batista. Tamo junto. Domingo nós estamos no forró lá na Biquinha, lá no o Bruno Sanfoneiro, hein? É nóis.
1: Olha, então tá bom. Teodoro e Sampaio, Quatro Cantos da Casa. Essa também o seu Geraldo Salgado adora, né? Mato Grosso e Matias, frente a frente. Deixa eu mandar aqui que é Genil Pedro Cesar, tá mandando pra Rogéria Brasil, que vai fazer aniversário amanhã. Liliane Solange de Mantiqueira manda pra Margarida lá em Mantiqueira, que faz aniversário amanhã.

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2: 9:32.
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15: Ô, dona Isis, até que enfim o Willi acordou cedo, hein? Apareceu aqui, tá aqui o Willi. O Willi tá comendo pão de queijo, tomando café aqui. Olha, ó, vamos lá. Bom dia!
16: Ô, Tota, é a Lili, irmã da Margarete, que tá falando. Aqui, a gente queria que você colocasse um certo homem, apareceu, pra ela, que ela gosta muito dessa música. Aí, quem tá mandando é a mãe dela, Dona Terezinha, e todos os irmãos, tá?
17: Aniversário dela amanhã.
16: Aniversário dela amanhã, tá bom? Obrigada.
15: Falou! E vou mandar um abraço do Orlando e da Vera para a Rogéria Brasil, que faz aniversário amanhã. Deixa eu pôr a Luísa, enfermeira, aqui. Vamos pôr primeiro o Francisquinho, né?
18: Bom dia, Tota. Tudo bem com você? Quero mandar um abraço para o meu grande amigo, o Miguel Ângelo, lá do Corro do Ouro, que é o seu aniversário, que Deus abençoe ele todos os dias da vida dele. E desejar os parabéns também para todo aniversariante de hoje e de amanhã. Que Deus abençoe a todos. Um abraço a todos os ouvintes que estão ouvindo na Rádio Cultura 90.1 de Santos Dumont. Um bom fim de semana a todos. Fique com Deus. Se puder, Tota, toca a música Nossa Senhora do Brasil para todo aniversariante, para todos nós. Fique com Deus. Um abraço. Quem está falando aqui é o Francisquinho Jacuba.
15: Se der pra tocar, eu toco. Vamos lá. Luísa, enfermeira, vamos mandar um abraço aqui, que estão mandando pra Dona Terezinha, o Zé Bernardo, Alexandre, Vitória, Alice, o tio Gilberto e Alice, né? Então pediram a música aqui, deixa eu ver, a Natália. Natália, acho que não vai dar tempo. Se der, eu toco, tá? E tem mais gente aqui querendo falar comigo. Quedê. Vamos lá, bom dia.
19: Olá, Tota, bom dia. Gostaria de pedir para você tocar para mim com Tonico e Tinoco a música Bico de Pena. Manda essa música lá para o Rio Pinho, para Rosa, para Tânia, para o João, para o Geraldo, para o Paulinho, para você, para todos da rádio e para todos os ouvintes. No mais, muito obrigada, desse ouvinte de sempre. Cecília Maria de Jesus, aqui de São José dos Campos. Um abraço.
15: Roberto Carlos, o homem, e depois Bico de Pena, Tonico e Tinoco. Oh,

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0: Vamos lá. Bom dia, Luísa.
7: Bom dia, Tota. Aqui é a Luísa, enfermeira. Toca pra mim, deixa Deus agir em mim. Ofereço pra Lili, pra Ana, pra Lúcia, pra todos os ouvintes e pra você. Um grande abraço e um bom final de semana, amiga. Tchau, tchau. Ô, Tota, manda um abraço pra Margarete também, que eu mandei. Com a Margarete, que Deus abençoe ela, dá muitos anos de vida e saúde ela, tá? Um grande abraço pra ela. Pra ela fazer aquela salada que eu gosto lá, que eu vou lá.
0: Olha, eu vou ficar devendo aí, eu sou a calcinha preta para a Maria de Lourdes Lucas. Vou ficar devendo também, eu sou Geraldo lá de Rio Pinho, tá? Porque tô indo embora, só volto segunda-feira, se Deus quiser. A partir das 6 da manhã a gente está aqui. Um ótimo final de semana para todos vocês. Daqui a pouquinho tem Padre Reginaldo e depois tem o William Silva esquentando a sua tarde, né?
8: E hoje tem na balada anos 70 e 80.
0: É, né?
8: É, pode preparar a calça boca de sino.
0: É isso aí. Então, todo mundo aí ligadinho. Fiquem com Deus, que eu tô indo com ele. Tchau, tchau. Mas...

0: Oi, Padre Marcelo Rossi. É um prazer muito grande para nós estarmos fazendo essa oração junto com o senhor. Um abraço do Bruno.
1: E o outro do Marrone, pro senhor e para todos os fiéis que estão cantando aqui com a gente.
2: Deus abençoe, Bruno.

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0: Louvado seja nosso Senhor Jesus Cristo, para sempre seja louvado. Queridos filhos e filhas, quero saudar a todos. A todos neste sábado, você que me acompanha sempre, você que só me acompanha hoje. Querido povo de Deus, nós estamos, Jesus das Santas Chagas, pela libertação dos vícios. Terceiro dia, libertação dos vícios. Véspera de celebrar a Santíssima Trindade, Deus Unitrino, Deus que é Pai, Filho e Espírito Santo. E também amanhã, visitação de Nossa Senhora. Filhos amados, povo querido, eu quero saudar a todos. Olha para mim. Saúdo a você pela Rádio Evangelizar, de onde tudo começa. Saudar as rádios irmãs cujos nomes cito neste momento. Cultura FM 90.1, de Santos Dumont, Minas Gerais. Minha fé, minha fé. Saúdo a você a partir da TV Evangelizar, sinal digital em todo o país, em várias cidades, canal aberto. Pelo YouTube, Padre Manzotti Oficial. Pelos aplicativos da Associação Evangelizar é Preciso e todas as plataformas digitais. Filhos e filhas, a minha fé é inabalável. A minha fé em Deus é inabalável. Põe no seu coração. Em nome do Pai, do Filho e do Espírito Santo. Amém. Naquele tempo, Jesus e os discípulos foram de novo a Jerusalém. Enquanto Jesus estava andando no templo, os sumos sacerdotes e os mestres da lei e os anciãos aproximaram-se dele e perguntaram: com que autoridade fazes essas coisas? Quem te deu autoridade para fazer isto? Jesus respondeu: Vou fazer-vos uma só pergunta. Se me responderdes, eu vos direi com que autoridade faço isso. O batismo de João vinha do céu dos homens? Respondei-me. Eles discutiam entre si. Se respondermos que vinha do céu, ele vai dizer: por que não acreditastes em João? Devemos então dizer que vinha dos homens? Mas eles tinham medo da multidão, porque todos, de fato, tinham João na qualidade de profeta. Então, eles responderam a Jesus: não sabemos. E Jesus disse: pois eu também não vos digo com que autoridade faço estas coisas. Senhor Jesus, o Evangelho mostra uma dureza de coração. De um lado, eles percebem que há em ti algo de novo, Messias, algo que vem do céu, algo que vem de Deus. Mas questionam a autoridade porque no fundo não querem se abrir à tua vontade. Por isso, eles enganam-se a si mesmos, querendo criar ciladas, mas eles mesmos caem em suas ciladas. Assim somos nós, Senhor, quando não queremos nos abrir à graça de Deus, à ação do Espírito Santo, à Trindade Santa. Por isso, Senhor, abra-nos a Trindade Santa. Abra-nos, Senhor, ao Teu Santo Espírito. Abra-nos, Senhor, para compreendermos a Tua Palavra. Abra-nos, Senhor, para compreendermos as Tuas verdades. Por isso, você que está acompanhando comigo, peça: vem, Espírito de Deus, sobre mim e me torne uma pessoa dócil à Palavra de Deus. Eu vou repetir: dócil à Palavra de Deus. Se nós tivermos um coração duro, se por algum motivo criarmos uma casca de resistência. Nós colocamos obstáculos a Deus. Claro que Deus é maior do que tudo isso, mas nós colocamos um obstáculo. Então, Senhor, tira essa verniz, tira, Senhor, essa casca e me permita, Senhor, que o Teu Espírito Santo venha abundantemente sobre mim. Que o Teu Espírito Santo venha me mover para as coisas de Deus, do alto, do céu. Vem, Espírito Santo de Deus. Nossa Senhora, amanhã, apesar de ser domingo, festa maior, Santíssima Trindade, amanhã nós contemplamos Maria que sai em visita à sua prima Isabel. E quando a saudação chegou aos ouvidos, Isabel ficou cheia do Espírito Santo e São João Batista manifestou alegria no ventre de Isabel. É o encontro do Antigo e o Novo Testamento. É o encontro de Jesus e João. Vem, Espírito Santo de Deus, e faça-nos sentir a presença de Deus em nossa vida, como Isabel sentiu. A chegada de Jesus provoca alegria. Vem com teu poder tocar meu ser, fluir em mim. E você, onde sente a necessidade de pedir? Ó Santíssima Trindade, Pai, Filho, Espírito Santo, venha manifestar teu poder sobre mim. Eu me abro a tua graça, Senhor, nas coisas mais escondidas, nas feridas mais ocultas, nos pensamentos menos dignos de um cristão. Eu quero ser um homem novo, uma mulher nova. Peça isso a Deus hoje. Eu posso ser um novo homem, uma nova mulher, com teu poder renascer. Vem, Espírito Santo, vem sobre nós. Venha nos renovar, venha nos santificar. Vai pedindo, filho. Você está sentindo que o teu problema é espiritual? Alguma coisa está errada, padre. Porque eu não sei o que eu estou sentindo, mas não estou bem. Vai pedindo, vem Espírito Santo sobre mim, vem aquietar meu coração, vem inflamar minha alma. Vem Espírito Santo de Deus. E que a presença de Jesus possa provocar em mim o que provocou em Isabel. Alegria, regozijo, transformação. Fluir em mim. Vem Espírito Santo de Deus. Filhos queridos, nós só começamos o programa. Nós estamos na leitura orante de Jó. Você tem gostado? Partilhe conosco desde já. 41-3221-6060, mande um áudio. Claro, sempre eu peço, torne-se um associado da obra Evangelizar é Preciso. 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Eu volto já. Volte comigo.
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0: Querido povo de Deus, toca a corneta, sacristão. Semana que vem nós temos dois grandes eventos. Um em Curitiba e um que vai acontecer em Brasília, Distrito Federal. Começo falando sobre Corpus Christi. Corpus Christi cai na quinta-feira que vem. E eu convido você ao meio-dia, eu presido a Santa Missa no Santuário de Nossa Senhora de Guadalupe, e teremos a missa solene e nós fazemos o tapete solidário. Você coloca, traz 1 quilo de alimento, você traz um cobertor, você traz para o Santuário de Guadalupe uma roupa de frio ou uma peça de roupa. Vou repetir, ei, Santuário de Nossa Senhora de Guadalupe, às 12 horas, 1 quilo de alimento ou um cobertor, uma roupa de frio, uma roupa. E nós fazemos o tapete solidário, que é aquele tapete em todos os corredores do santuário, e passamos com o Santíssimo Sacramento. Isso às 12. Depois, às 13h30, já começamos, e às 14h30 estarei em frente à Igreja Catedral, na Praça Tiradentes, acolhendo as pessoas. Às 15 horas, então, a Santa Missa. Sim, veja as imagens dos anos anteriores de Corpus Christi. 15 horas, Santa Missa. 17 horas, tem a chegada na Praça Nossa Senhora de Salete com a bênção do Santíssimo. Tudo isso você pode acompanhar pela Rede Evangelizar, YouTube Padre Manzotti. Atenção, senhoras, senhores, filhos e filhas! Dia 6 de junho, atenção, Brasília, com grande alegria, retiro espiritual, Sagrado Coração de Jesus, corações feridos, corações curados, corações feridos, corações curados, 6 de junho, a partir das 13 horas, onde será? Na Paróquia Imaculado Coração de Maria, Paróquia Imaculado Coração de Maria de Brasília, a partir das 13 horas, não perca, adoração, pregação, Santa Missa, um show de evangelização, dia 6, portanto, sábado que vem, toca a corneta, sacristão, povo de Brasília e toda a região, eu espero por você, no retiro espiritual, Sagrado Coração de Jesus, coração ferido, coração curado, Paróquia Imaculado Coração de Maria, a partir das 13 horas, em Brasília. Guilhermina, que a paz de Jesus esteja com você.
1: Bom dia, Padre, sua bênção.
0: Bom dia, Deus abençoe, Guilhermina. Você fala de onde?
1: Carlinda, Mato Grosso.
0: Meu abraço a Carlinda, Mato Grosso. Como que você me acompanha?
1: Pela Rádio Bandeira de Alta Floresta.
0: Certo. Pois não, filha?
1: Padre, eu queria um conselhamento do senhor.
0: Diga, por favor.
1: Eu tenho uma filha minha, que ela discutiu comigo, não conversa mais comigo. Já tem quase 8 anos. E ela passa por mim, ainda vira a cara. E aí ela desconectou toda da família, né? Minha. E a família dela agora é só do marido dela.
0: Certo.
1: E ela não deixa eu ter contato nem com os meus netos. Ela tem 2 crianças, né? Um de 5 e o outro, acho que tem 1 aninho, acho que é menininho.
0: Tá.
1: E eu queria conversar com o senhor, porque uma vez eu tentei conversar com ela. Mas só que ela falou pra mim que não considerava eu como mãe. E ela falou pra mim também que é uma palavra que dói muito em mim até hoje. Até falei com meu pai que eu vou levar essa palavra para dentro do caixão. Que ela falou assim que eu era um monstro na vida dela. Que eu não fui um monstro para ela, padre. A quem me conhece sabe tanto que eu sofri para tratar ela. Até caí no lote com os outros.
0: Certo. Mas
1: e me pancava.
0: Guilhermina, ela está com quantos anos hoje?
1: Ela vai fazer 25 agora.
0: O que que aconteceu para vocês brigarem?
1: Foi assim, eu nunca gostei desse rapaz que ela tava, né? E a mãe dele sempre me provocava, falava as coisas. Aí, eu nunca quis nada do casamento deles, né? Até que uma vez, quando minha sogra estava com câncer, eu cuidando da minha sogra, foi, ela fugiu com esse cara e deixou as outras crianças sozinhas dentro de casa. E quando eu cheguei da casa da minha sogra, ela já não estava mais em casa. Daí ela saiu inventando as coisas, né, que eu tinha estocado ela de casa, mas eu nunca toquei ela de casa.
0: Sim.
1: Aí simplesmente eu falei pra ela assim, que ela já não estava conversando comigo dentro de casa, né? Eu falei pra ela assim, ó, que for pra você ficar dentro da minha casa, virando a cara pra mim, é melhor que você arruma um canto pra você. Mas eu não toquei. E ela, quando foi esse dia que eu fui cuidar da minha sogra, que era uma semana minha limpar a casa, outra semana da minha cunhada, e esse dia ela pegou as coisas, vazou e deixou as crianças sozinhas, pequenas, dentro de casa. Aí ela saiu inventando, dizendo que eu tinha tocado ela de casa, um monte de coisa. Falou até com a mulher que ela trabalhava. E até hoje, ela foi na rádio também inventar sobre mim, falando que eu falei que ia bater na sogra dela, coisa que eu nem sono, nunca falei assim, ó, eu tive um sonho, tava batendo tua sogra, nem isso eu falei.
0: Entendi. Filha, Guilhermina, Guilhermina, eu imagino quanto você sofre, porque uma mãe ama a filha independente do que ela faz. No fundo existe amor. Faz 8 anos que vocês não se falam. Só que você tem que viver. E a tua vida tem que continuar. É aí que está o ponto. Ela fez uma opção de excluir você da vida dela. Você não excluiu.
1: A minha família toda, até meu pai.
0: Então você não. Então, ela excluiu.
1: Não. Sim, ela excluiu, mas eu não.
0: Então, aí que tá. Você tem que perdoá-la e rezar. Uma mãe reza pelo filho sempre. E pedir a Deus, Deus, na hora certa, faça a restauração da minha família. Só que você não pode ficar nesse estado de uma culpa permanente. Isso não vai te fazer bem. Você sabe a verdade. Se você fosse uma má pessoa, você não teria ido cuidar da tua sogra. Você contou que foi até nesse dia que ela saiu de casa. Então você fez sua obrigação.
1: Eu ficava com ela no hospital. Fiquei foi 8 dias com a minha sogra no hospital, cuidando da minha sogra. Até sem saber falar assim, nossa, eu pensava que era sua mãe, a sua sogra. Eu falava assim, a minha sogra.
0: Guilhermina, ela não, se eu entendi direito, ela não só desconectou você, ela desconectou a família inteira, não foi?
1: Sim, a minha família inteira.
0: Então não é só com você, o problema não está em você, o problema está nela. Então você vai ter que perdoar
1: e rezar. Meu pai tem 86 anos e ele fala as coisas assim, minha madrasta fala que ele corre lágrima do olho.
0: Então, você entendeu, Guilhermina? Não puxa para você o que não é teu. Só que eu quero que você reze comigo, Senhor Jesus.
1: Senhor Jesus,
0: pelas tuas santas chagas,
1: pelas tuas santas chagas,
0: dolorosas e gloriosas,
1: dolorosas e gloriosas,
0: abençoe a minha filha,
1: abençoe a minha filha.
0: Não digo nome alto.

0: amor.
1: Restaura o nosso amor.
0: E nossa amizade.
1: E a nossa amizade.
0: Amém.
1: Amém.
0: Guilhermina, concentre-se no seu pai. Não, você não é o problema. Se ela só tivesse cortado você, poderia até você pensar isso. Mas ela se isolou da família. Apenas não feche o teu coração para ela.
1: Uhum.
0: Que Deus abençoe Guilhermina, de Carlinda, Mato Grosso, Rádio Bambina FM de Alta Floresta, diretor Sebastião Dom Canísio Claus, da Diocese de Sinop. Eu vou para o intervalo, eu volto com a leitura orante. Nós estamos em Jó. Volte comigo.
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nós vamos para a leitura orante de Jó daqui a pouquinho. Você sabe que é o capítulo 22. Mas antes, gente, hoje é dia 30. 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

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Amado povo de Deus, vamos para a leitura orante? Bíblia aberta, cartilha de oração.

0: Hoje, Jó, capítulo 22. Seguintes, atenção, hoje é a terceira fala de Elifaz, um dos amigos de Jó, aquele que eu falo que é o do argumento. Ele é um bisturi. As palavras dele são muito bem colocadas. Vamos tentar observar qual é o argumento que ele vai usar hoje contra Jó. Jó, capítulo 22, versículo 1. Então, Elifaz falou em resposta: será que uma pessoa, por mais sábia que seja, poderia ser útil para Deus? Será que interessa ao Todo-Poderoso que você seja honesto? Que lucro tem ele se você é correto em todas as coisas? Se ele o castiga e o chama para prestar contas, não é porque você o adora com todo o respeito, mas sim porque você cometeu muitos pecados e em suas maldades não tem conta. Gente, atenção! Elifaz continua a dizer, principalmente o versículo 4 e 5, atenção! Se ele o castiga e o chama para prestar contas, não é porque você o adora com todo respeito. Por que ele castiga e o chama? Versículo 5. Porque cometeu muitos pecados e as suas maldades não têm conta. Como garantia de um pequeno empréstimo, você ficava com as roupas dos seus patrícios e assim os deixava nus. Olha, ele começa a acusar coisas que Jó não fez, mas ele diz que sim. Você não dava água para as pessoas cansadas, nem comida aos que tinham fome. Você usou, Jó, a sua posição e o seu poder para se tornar dono da terra, e foi jogando. Você roubou e maltratou os órfãos, por isso agora você está cercado de perigos. E de repente, o medo toma conta de você. Você quer andar no caminho dos maus? Continua Elifaz. Deus está nas alturas do céu. Ele olha para baixo e vê as estrelas. Mas você perguntou: será que Deus sabe alguma coisa? Pule para o versículo 21. Terceiro discurso de Elifaz. Jó, faça as pazes com Deus. Jó, faça as pazes com Deus. Deixe de tratá-lo como inimigo. E assim ele dará a você tudo o que há de bom. Jó, deixe que Deus o ensine e guarde as palavras dele no seu coração. Se você, Jó, voltar para o Todo-Poderoso e se humilhar, se você acabar com a maldade que há em sua casa, só o ouro mais precioso não tiver valor para você e for como pó ou pedrinhas de ribeirão, então o Todo-Poderoso será o seu ouro puro, será a sua prata mais preciosa. Tem lógica isso? Veja, ele usa de lógica. Vê, não é isso que nós precisamos? Abrir mão de todo o ouro do mundo, então Deus será o ouro mais puro, a prata mais preciosa. Quer dizer, Deus será o tudo na nossa vida. Está perfeita a argumentação. quase convincente para Jó. Jó, se você fizer isso, ele será a sua alegria. E você poderá olhar para ele com confiança. Ele ouvirá suas orações. E você lhe dará o que prometeste. Tudo o que você fizer dará certo. E a luz brilhará no seu caminho. Deus rebaixa os orgulhosos, mas salva os humildes. Ele os salvará se você for inocente e se for correto em tudo o que fizer. Conselho maravilhoso. Só que houve um erro. Jó não havia pecado. Mas esses conselhos valem para mim e para você. É justo? Vamos retomá-los? Abrir mão de tudo aquilo que nos leva a sermos acumuladores, colocando a idolatria do dinheiro à frente de tudo. Abrir mão dessas coisas materiais para que Deus seja tudo em nossa vida. Senhor, Deus Todo-Poderoso, eu me coloco com humildade diante de Ti. E se por acaso eu estiver voltado por demais às coisas do mundo, me volte para as coisas de Deus. Senhor, eu me humilho diante de Ti e peço esta grande graça, Senhor, de colocá-lo como tudo em minha vida. Este foi o trecho da leitura orante de hoje. Mas nós voltamos rezando. Volte comigo.
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2: 10:35.
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0: comentário, nós já rezamos desse trecho, você encontra no livro Inabalável, na página 104. O ímpio que prospera e o inocente que sofre nos desafiam a confiar na justiça e sabedoria de Deus. O drama de Jó inaugura um diálogo tenso entre a liberdade divina e a expectativa humana de justiça. Em nossa lógica, deveria ser olho por olho. O bem deveria gerar recompensas. O mal deveria gerar punição. Mas a história de Jó contradiz essa equação espiritual. E o catecismo recorda: não há um justo sequer que não tenha de sofrer. Você entendeu o que eu falei? Retome lá, releia a página 104, o último parágrafo. Você pode ler todo de novo. Nós gostaríamos que a lógica fosse uma matemática. Fez o mal, ganha o mal. Fez o bem, recebe o bem. Diz aqui, Jó contradiz esta equação espiritual. E aqui eu cito o Catecismo da Igreja Católica, 618, que diz: não há um justo sequer que não tenha de sofrer. Senhor, que eu me coloque segundo os teus desígnios e na tua justiça de Pai. Amém. Escute esse testemunho, por favor.
1: Eu me chamo Conceição e tenho um testemunho para dar ao Padre Reginaldo Manzotti, foi uma das pessoas que muito me ajudou através da canção. Em maio de 2009, eu tive uma depressão que estava me levando ao desespero. Eu orava, eu pedia a Deus que me ajudasse a sair daquela situação. Eu tinha uma filha de 6 anos e todos os momentos daquela doença vinha a imagem eu tirando a vida da minha filha.
0: Meu Deus!
1: E aquilo só ia me deixando cada vez mais doente. E eu ouvia muito o Padre Reginaldo Manzotti às 10 horas. E uma das canções dele me fez ver o quanto eu era amada por Deus. A canção que me deu forças para tirar da depressão, para me sair da depressão, foi No Poder da Tua Cruz.
0: Nossa.
1: E eu gostaria de dizer ao Padre Reginaldo Manzotti que ele foi essencial na minha cura,
0: querida,
1: na minha libertação, que as músicas dele, a qual eu ouço até hoje, são para mim motivos de vitória. Eu consegui me levantar da depressão e ter forças para enfrentar tudo.
0: Nossa, Conceição.
1: E hoje eu tenho a alegria de estar no ministério da igreja.
0: Amém.
1: É porque lá em 2009 eu encontrei forças através das músicas do Padre Reginaldo Manzotti para continuar em pé. Deus abençoe imensamente, Padre Reginaldo Manzotti. Que
0: Deus
1: o Senhor
0: abençoe você,
1: sempre
0: querida,
1: com as minhas orações.
0: Meu abraço, querida Conceição, de algum lugar do Brasil. Que bom que você conseguiu sair dessa depressão e conseguiu, de alguma forma, deixar para trás esses pensamentos intrusos. Louvado seja Deus. E essa música que você se refere, todo dia eu abro o programa às 10 horas, há 22 anos. Essa música No Poder da Tua Cruz, sobe o som, sacristão. A minha primeira música, foi a primeira música que eu compus dentro de um ônibus, indo de Curitiba para São Paulo. Nunca tinha composto nada e Deus me deu essa graça. Obrigado, Senhor. Evangelizar pela música, é isso que eu acredito também. Célia, que a paz de Jesus esteja com você, Célia.
2: Amém, professor, também, Padre.
0: De onde você fala? Bom dia.
2: Sua bênção.
0: Deus abençoe.
2: Eu falo de São Paulo, capital.
0: Como que você me acompanha ali em São Paulo?
2: Na Rádio 9 de Julho.
0: Meu abraço, Rádio 9 de Julho, Padre Jorge.
2: Ai,
0: diga,
2: padre,
0: lá, querida.
2: Eu queria falar tanto com o padre. Eu quero agradecer todos os mimos que eu recebo.
0: Opa. Então você é associada.
2: Fiel.
0: Ah, que bom, muito obrigado.
2: Eu rezo, ponho o senhor todo dia nas minhas
0: agradeço.
2: Orações. Eu sou muito grata ao padre entrar aqui na minha casa todo dia.
0: Amém.
2: E aí eu tenho uma graça para contar do padre Pio, que eu tinha uma dor muito grande, que não tinha como eu aguentar. Aí o padre fala, pede grande, que são padre Pio até.
0: É verdade.
2: Aí eu pedi, padre Pio, me ajudar a livrar eu daquela dor. E aí faz mais um ano que eu não sinto mais aquilo, é porque eu tenho o intestino muito preso.
0: Sim.
2: E aí me dava aquela dor, eu quase morria de dor, eu chorava.
0: Entendi.
2: Até hoje, padre, já faz mais de um ano.
0: Amém.
2: Não tive mais.
0: Então
2: eu quero agradecer primeiramente Deus, né, e ele por ter sido
0: São Pio de Pietrelcina, foi intercessor seu.
2: Então, e o padre que me ajuda muito também.
0: Então, graça recebida...
2: É graça testemunhada. Top sim,
0: isso, sério.
2: Padre, eu quero pedir oração para dois filhos meus que estão sem se falar por causa de uma bobeira.
0: Tá.
2: Isso me deixa muito triste. Eu não gosto de ver inimizade dentro da minha casa.
0: Qual o nome de querida?
2: É Cristiane e Roberto.
0: E brigaram por quê?
2: É, por bobeira.
0: É. Mas faz tempo que não se conversa?
2: Já faz mais de uns 2 meses já.
0: Ô, filha, vamos pedir para reatar.
2: E aí eu quero apanhar também o Paulo, que é meu filho, em oração.
0: Tá.
2: E duas netas minhas, Larissa e Giovana.
0: Tá certo.
2: E eu pedi oração, que eu também estou ruim agora de novo, com a dor na coluna.
0: Tá bom. Anotei, querida. Que Deus
2: e
0: abençoe.
2: Padre,
0: oi.
2: Os mimos que o padre manda para mim, eu fico muito feliz. O último foi a de Nossa Senhora do Carmo, que eu rezo aquela oração todo dia para dormir.
0: E faz um bem imenso rezar, não é? E Nossa Senhora do Carmo é mãe, é madrinha, é dinda.
2: E muito obrigada pelos mimos que o padre dá.
0: Tá bom, querido.
2: Mim, viu?
0: Eu que tenho que agradecer a senhora por ser associada. Que Deus abençoe, tá bom?
2: Faço com muito prazer, com muito gosto. As que elas, a doação extra, todas elas eu ajudo.
0: Tá bom. Deus abençoe, querida Célia de São Paulo, Rádio 9 de Julho, Padre Jorge da Silva, Cardeal Arcebispo Dom Odilo Pedro Scherer de São Paulo. Escute esse testemunho, por favor.
3: Sua bênção. Eu estou passando aqui só para deixar o meu testemunho sobre esse livro inabalável.
0: Opa!
3: Esse livro está tocando muito o meu coração. E uma das partes que me tocou assim na minha vivência que eu passo hoje foi esse trecho. Em meio às tempestades da vida, pela fé podemos ouvir a voz do Criador e permitir que ela nos transforme. E acima de tudo, aprendemos a confiar, não porque entendemos, mas porque cremos.
0: Isso
3: muito
0: mesmo.
3: Obrigado, que Deus, Espírito Santo, te ilumine sempre, para que você possa escrever esses livros maravilhosos, para que a gente mude, que a gente torne um ser mais amável.
0: Amém.
3: Que ame mais a Jesus sem tantos porquês, né? Muito
0: verdade.
3: Obrigado, Padre Reginaldo.
0: Eu que agradeço, querido. Obrigado por ter ligado. Se você está gostando do livro, ligue também 0800-410-6060, 0800, ou melhor, não, manda um áudio para mim, é o mais fácil, 41-3221-6060, e conte qual parte do livro está te tocando, inabalável, inclusive que tem a música, inabalável, peça para tocar nas rádios irmãs, eu volto já, volte comigo.
4: E 48. 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
0: Queridos filhos e filhas, hoje aniversário de Dom Bruno Eliseu Versari, da Diocese de Ponta Grossa, Paraná. Aniversário da Rádio Franciscana FM, Dona Francisca, Rio Grande do Sul, TV Evangelizar, canal 21.1, Araçatuba, São Paulo. E as TVs Telenet Itabira, Minas Gerais, Neonet São José de Quatro Marcos, Mato Grosso, Valenete Itabira, Minas Gerais. Sobe o som, sacristão. Vai lá, filho, sobe o som. Minha fé inabalável. Aniversário de Dom André Vital Félix da Silva, da Diocese de Limoeiro do Norte. Amanhã, Ceará. América FM, Belo Horizonte. Aniversário amanhã, Minas Gerais. Capital FM, Patos de Minas, Minas Gerais. Difusora AM, Cajazeiras, Paraíba. Nossa Rádio FM, Passos Maia, Santa Catarina. Sintonia do Vale FM, Volta Redonda, Rio de Janeiro. MR Rede, Sobral, Ceará. Skid Telecom, Rio Largo, Alagoas. E WordNet, Sobral, Ceará. Minha fé em Deus é inabalável. E eu quero lembrar mais uma vez, semana que vem nós temos Corpus Christi em Curitiba. Você acompanha tudo pela TV Evangelizar. ao meio-dia e a partir das 14h30. Também quero chamar, convidar, sábado que vem, convido você para Brasília, Retiro Espiritual, Sagrado Coração de Jesus, Corações Feridos, Corações Curados. Vai ser na paróquia, sábado que vem, Imaculado Coração de Maria, a partir das 13 horas. Por favor, marque presença Brasília. Eu espero por vocês. Filhos queridos, ainda é tempo de fazermos a peregrinação nos passos da misericórdia. Parece que está em cima, mas dá tempo. Vamos juntos? Hungria, Áustria, República Tcheca, Polônia. Passos de Jesus Misericordioso, São João Paulo II, Santa Faustina Kowalska, São Maximiliano Kolbe. Nós começamos em Budapeste. 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Nós vamos para Budapeste, capital húngara. Nós iremos para Viena, capital da Áustria. Iremos para Olomouc, Cracóvia, cidade que é patrimônio mundial da humanidade. 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Tem as relíquias e o quadro de Jesus Misericordioso. Vamos a Częstochowa e Wadowice. E também vamos a Auschwitz. Entre em contato conosco. Chegou a hora e vamos juntos. Terceiro dia, Jesus das Santas Chagas, libertação dos vícios. Senhor, Pai misericordioso, pelas Santas Chagas de vosso Filho Jesus, concedei a vida a todos aqueles que se encontram encarcerados em um vício, escravos de alguma droga. Senhor, Pai cheio de misericórdia, pelas Santas Chagas dolorosas e gloriosas de Jesus, libertai da escravidão do vício nas drogas, bebida, cigarro, compulsões, mentiras. Quebrai todas as cadeias e grilhões dessas pessoas que cito agora. Diga o nome das pessoas. Diga o nome das pessoas. Senhor Pai misericordioso, Deus da vida, pelas Santas Chagas de Jesus, libertai as carências, os traumas, os desgostos, toda a escravidão espiritual, afetiva, emocional, moral. Preenchei o vazio na vida dessas pessoas, a ponto de conseguirem a libertação deste mal. Senhor, pelas cinco chagas de teu Filho Jesus, tirai todos estes malefícios, dai serenidade no viver e no querer. Senhor Jesus, nas tuas santas chagas, colocamos todos os dependentes químicos e as causas que levaram a essa dependência química. Livrai de toda carência, rejeição, falta de amor, amargura, todo complexo de inferioridade. Abençoai, Senhor, nossos amigos e todos os que se aproximarem de nós, de nossas famílias, possam nos levar ao bem. Jesus, pelas tuas santas chagas, libertai minha família do vício. Jesus, das santas chagas, libertai minha família do vício. Jesus, das santas chagas, libertai minha família do vício. O Senhor esteja convosco, Ele está no meio de nós. Que a bênção de Deus, por intercessão de São Pio de Pietreutina, Nossa Senhora do Carmo, recaia sobre todos, em nome do Pai, do Filho, do Espírito Santo. Amém. Eu me despeço com a música Pelas Mãos de Maria, o clipe Evangelizar é Preciso.

0: pode. Eu creio no poder da oração. Eu creio em Nossa Senhora e no poder de sua intercessão. Eu creio no Deus.
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1: 10:59.
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2: 11:28.
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0: 11:43.
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1: E 59.
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2: Querido amigo, querida amiga, e vamos orar a São Miguel Arcanjo, que te proteja, que coloque um anjo da guarda sobre você e que proteja também as almas nos céus. Ore comigo, pense no seu familiar já falecido, pense em você que agora está vivo e que precisa da proteção de Deus. Oração a São Miguel Arcanjo. Glorioso Príncipe do Céu e Protetor das Almas, eu vos chamo e invoco para que me livreis de toda a adversidade e de todo o pecado, fazendo-me progredir no serviço de Deus e conseguindo-me dele a graça da perseverança final, que me faça gozá-la eternamente. Amém. São Miguel Arcanjo, protegei-nos no combate, cobri-nos com vosso escudo contra os embustes e ciladas do maligno. Subjugue-o, Deus, instantemente pedimos. E vós, príncipe da milícia celeste, precipitai ao inferno a Satanás e a todos os espíritos malignos que andam pelo mundo a perder as almas. Amém. O Senhor esteja convosco. Ele está no meio de nós. Pela intercessão de São Miguel Arcanjo, nosso padroeiro, desça sobre você, sua família, a sua refeição, o seu trabalho, a sua vida, a bênção do Deus Todo-Poderoso, Pai, Filho e Espírito Santo. Amém.
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0: Gaia, ótimo sábado pra você, 30 de maio de 2026. Tô chegando na programação por aqui, William Silva, a partir de agora até as 3 da tarde. E claro, na nossa ligada em toda a Santa do Rio região. Tamo junto na 90.1, hein?
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1: Aê! Sim, sim, sim, senhoras e senhores, ótima tarde para você. Para você conectado, para você sintonizado nos quatro batidos da nossa querida cidade de Santo Domingo, terra do Pai da Aviação. Você também conectado via internet em todo o Brasil, em toda a região, nas cidades vizinhas, onde quer que você esteja também conectado com a gente pelo aplicativo, pelo site www.radiocultura.sd.com.br. Obrigado pela sua sintonia, obrigado pela sua companhia. Você a partir de agora vai ficar com a Agito Cultura, um programa que agita tudo na frequência 90.1 do seu radinho, hein? Ótima tarde pra você conectado. Vamos mandar abraço pra toda a galera aqui de Santos Dumont vindo a nossa programação, né? Aquele abraço aqui, vamos começar lá em São Bento. Alô, São Bento, tamo junto, bom sabadão. A galera também ligada comigo em Cachoeirinha, boa tarde. Boa tarde pra todo mundo ligado em São João da Serra. Boa tarde pra galera do Rampino. Boa tarde pra todo mundo ligado em Formoso. Bom dia pra você ligado, Aracitaba! Tamo junto, Aracitaba! Abraço pra toda a galera ligada em Patrimônio da Serra! Todo mundo conectado com a gente em Tabuleiro! Toda a galera ligada comigo em Recém-Vindo! Galera que tá ligada comigo lá em Piau, alô Piau! Bom sabadão, hein? Galera, eu sei que tá ligado em Piau, hein? Abraço pra todo mundo ligado comigo em Mercedes, hein? Alô Paiva! Tamo junto, boa tarde, hein? Todo mundo conectado comigo no bairro Nossa Senhora Aparecida. Toda a galera conectada no bairro João Paulo II, um abraço, né? Pessoal do bairro João Paulo II, obrigado pelo carinho. Todo mundo conectado no bairro das Graças, boa tarde. Boa tarde, a galera ligada na Ponte Preta. Todo mundo conectado no bairro São Miguel. E claro, né, mandar um abraço também pra você que tá ligadinho em toda a nossa região. Obrigado pelo seu carinho, galera de Juiz de Fora, Albanque, Barbacena. Obrigado, viu? Eu sou de longe também, que tem sendo Manense Morena em outras cidades aí do nosso Brasil. Pessoal do Rio de Janeiro, aquele abraço. Alô, Gracinha, alô, Marana, tá ouvindo lá, né? Abraço aí pra galera do Rio de Janeiro, Três Rios, Congonhas. Pessoal de Barbacena, São João del Rei. Pessoal do Sul de Minas, aquele abraço, né? Podemos esquecer a nossa querida e linda cidade de BH. Tem que ser um em BH, né? Um abraço, né? Onde quer que você esteja, não importa se você está aqui perto da gente ou se você está longe. O que importa é que você mandar um recado. 3251-1580. WhatsApp liberado a partir de agora, hein? Agora sim, eu vou abrir o WhatsApp. Vou liberar o WhatsApp para você mandar o seu recado. Se você estiver fazendo aniversário nesse dia 30 de maio... Parabéns, felicidades! Aquele abraço pra você e manda mensagem aqui pra gente fazer aquela festa aqui no Agito Cultura, né? Que só tá começando! Começando com o Suel!

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0: seguinte, hein? Eu vou pro break. E daqui a pouquinho a gente vai liberar o WhatsApp. Você pode mandar já o seu recado, hein? Daqui a pouquinho a gente começa aqui a mandar o pedido da galera. 3251580. Sai da sintonia 90.1, não. Tamo junto até as 3 da tarde.
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7: Bota aqui no Agito Botura, agora sim, hein? WhatsApp liberado, 3251-1580. Você mandar o seu recado e mandar pra quem você quiser, de onde estiver, tá valendo, hein? Oi!
8: Brasil! Gracinha, né?
7: Acabei de falar mal, né? E aí, Gracinha?
9: Oi. Como é que foi seu aniversário?
7: Curtiu? Ah, foi bom demais.
9: Hoje eu vou querer ouvir, sabe?

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1: Muito obrigado, viu?
0: Tá? É. Um abraço a todo mundo aí. Aqui tá gostosinho, quer dizer,
1: é mesmo?
0: Calor gostoso que a gente gosta, mas tá bom, não teve sol.
1: Hoje então hoje é dia, hein?
0: Então vai, príncipe. Então é isso aí, príncipe. Um abraço pro Capau. Capau?
1: Ah, é mesmo.
0: Falar contigo, hein?
1: É, verdade.
0: Então é isso aí, príncipe. Então ficar com Deus aí, papai.
1: Eu vou
0: abençoe, tudo de bom.
1: Gracinha, agradecer a você pelo carinho, viu? Obrigado mesmo. E também agradecer o carinho de todo mundo aí pelo sábado, né? Do dia 23 do meu aniversário. Recebi muitas mensagens. Muito obrigado pelo carinho de todos vocês. Graças a Deus, meu aniversário muito bem. Passei com mamãe, com papai, com titia Bieta, dona Fátima, vulgo Fátima. Mas foi legal, viu? Foi legal. Mas obrigado pelo carinho. Agora, ô Gracinha, um abraço pra você, viu? A Gracinha é uma mulher inteligente, comprou a Alexa e tá lá ouvindo a Rádio Cultura pela Alexa. O Gracinha, eu comprei também a Alexa, viu? É a melhor coisa, né, não, Gracinha? Gente, ô, gente, ó, não é fazer propaganda, não, mas compra, tá? Compra a Alexa que vocês vão gostar, hein?

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3: Hora certa.
4: Meio-dia e 32.
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4: a Valeu todo mundo aí com o som ligado, né? Com o som ligado aqui na Cultura, com o som ligado aqui no Agito Cultura. E claro, também todo mundo mandando um WhatsApp pelo 3251-1580. Antes de mandar um abraço, minha amiga Vânia, né, Vânia? Um abraço, minha amiga Vânia. Tá ligada lá no alto. No alto do morro. Lá da Tava Soares, rapaz. De lá ela olha tudo, ela vê tudo. É isso, hein? Mandar um abraço também pra Lúcia, né? Tivemos lá na casa da Lúcia essa semana, lá, minha amiga Vaninha. A gente foi lá fazer uma visita lá pra Lúcia. Lúcia, aquele abraço pra você, Lúcia. Foi bacana demais eu conhecer você, bater o papo. A gente foi lá, eu e o Vaninha, batemos o papo lá com a nossa amiga Lúcia. Tudo legal, hein? E abraço, Lúcia. Obrigado pelo carinho, viu? Um abraço aí pra vocês. Vamos lá, continua o WhatsApp aí pelo 3251-1580. Você continua mandando aí o seu abraço. E às 3 da tarde vai lá na participação, hein? Oi!
5: Manda pra minha moça do milionário José Rico. É, vontade dividida. Aqui, oferece pra todos que mandam música pra mim, tá? Eu quero mandar hoje pra Lauci, pra Fofinha, pra Elzinho. Também pra Moema, dona Jurema, mãe dela. Quero oferecer pra... Como é que chama? Pra você. Pra Ivaldete, pra Almerinda, Ana Francesa, meus parentes lá da Francesa. E também pra todos que mandam música pra gente aqui. A Lurdinha, lá do bairro das Graças, que manda música pra mim e eu ofereço. Pra mim, pra minha família, todos os dias, quando ela participa aí do João Batista. E pra todos que tá ouvindo, tá bom? Ao redor, aqui dentro de Santos Dumont. Um abraço pra você, um bom sábado.
4: Obrigado, hein? Valeu.
5: Com Deus.
4: Abraço.
5: Oi, eu tô gracinha do Marola também lá no Rio, tá?
4: Com certeza, né, Maria Helena? Ela tá sempre conectada com a gente lá na internet, né? Abraçar também a minha amiga Rogéria Brasil e também a Margarete, que a Tota Menegão falou que amanhã é aniversário da Rogéria Brasil e da Margarete, hein? Aí, Rogéria, hein? Ó, já tô te mandando um abraço, parabéns, feliz aniversário pra vocês, viu? E também pra toda a galera que tá completando mais um ano de vida nesse sabadão de treino.

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3: Obrigado aí pela sua sintonia aqui na Cultura FM 90.1. Por aqui sou eu, William Silva, nesse sabadão, nesse fim de semana. Último sábado de maio, 30 de maio de 2026. E você sabe, né? O WhatsApp é liberado pela sua participação, para você mandar o seu recado, seu abraço para quem você quiser, de onde estiver, pelo 3251-1580. Mas agora, vamos falar de futebol, porque tem muita coisa pra gente conversar hoje, viu? Vamos falar aqui primeiro sobre o Brasileirão, Campeonato Brasileiro, Série A, abrindo a 18ª rodada de hoje. Então vamos aqui para os jogos. Abrindo no Maracanã, Flamengo e Curitiba, 4 da tarde. Na Arena da Baixada, 4 da tarde, Atlético Paranaense e Mirassol. Na Arena Grêmio, 5h30, Grêmio vai jogar com o Corinthians, o Grêmio em casa, hein, recebendo o Corinthians. Na Fonte Nova, Bahia encara o Botafogo. Na Vila Belmiro, Santos em casa vai encarar o Vitória. Partidas aí de amanhã, Bragantino Internacional. Em São Januário, Vasco vai encarar o Atlético Mineiro em casa. No Allianz Parque, o Palmeiras encara em casa, recebe a Chapecoense. Amanhã no Mineirão, 8h30, Cruzeiro e Fluminense, fechando a rodada no Mangueirão, Remo e São Paulo. Vamos lá pra tabela? Seguinte, Palmeiras continua sendo aí o líder do campeonato, 38 pontos. Segundo, Flamengo, com 31 pontos. Fluminense está ali na cola, em 30 pontos. Atlético Paranaense é o quarto colocado, 27 pontos. E o Bragantino é o quinto, com 26 pontos. Na zona de rebaixamento, ai, ai, ai, o Vasco ali, ó, começou. Ai, ai, ai. Mas ainda não está rebaixado, não está na zona de rebaixamento não, né, Vasco? O Santos, 18 pontos. Mirassol, 16. O Remo, 15 pontos. E o lanterninha do campeonato é a Chapecoense, com 9 pontos. O Vasco tá com 20 pontos, tá na cola ali, tá quase caindo, ó. E paga mico não, Vasco, pelo amor de Deus. Pelo amor de Deus, hein. É. Lembrando que hoje também, falando aqui de esporte internacional, hoje... Daqui a pouquinho, hein, falta aí uns 7 minutos, pelo que eu tô vendo no computador. Final da Champions League hoje. Arsenal e PSG é hoje. Grande decisão então da temporada, a final da maior competição de clubes do mundo. Arsenal e Paris Saint-Germain vão se enfrentar uma da tarde, daqui a pouquinho, em disputa aí da taça da Champions League 25-26. A bola vai rolar lá no Puskas Arena e a gente vai ficar aqui acompanhando tudo. Se sair o gol, saindo o gol aqui ou qualquer lance, a gente vai estar aqui ligadinho para trazer aqui para a galera, tá bom? E agora vamos, tô falando que hoje tem muita coisa para a gente conversar de esporte, viu? Vamos falar aqui um pouco também de seleção brasileira. Copa já tá chegando. E é o seguinte, hein? E agora fica aquela coisa. E o Neymar? Então o Ancelotti falou sobre a possibilidade de cortar o Neymar da seleção após a lesão que ele sofreu. O treinador, então, Carlo Ancelotti, afirmou que confia na rápida recuperação de Neymar. O técnico italiano falou pela primeira vez, após a confirmação da lesão na panturrilha do camisa 10, que ocorreu aí nesse sábado, dia 30, na Granja Comari, ainda lá no Rio de Janeiro. o comandante falou também que não pensa em cortar o jogador do Santos e que espera contar com ele já no primeiro jogo da Copa do Mundo. Vamos ver.
5: Da Copa do Mundo será um confronto especial para a gente pela chance de despedida do público brasileiro, e esse foi um ponto importante aí para a CBF nesse planejamento para a Copa do Mundo. Então, vamos começar.
6: Carlos Gil, bom dia, Mister Carlos Gil, aqui, Globo. Mister, claro que todos nós gostaríamos de ouvi-lo sobre o time que vai enfrentar o Panamá amanhã e sobre essa semana de trabalho, mas eu vou tomar a liberdade de abrir essa conversa perguntando sobre o Neymar e ouvir a sua perspectiva do que aconteceu, porque ele foi convocado baseado num diagnóstico, chega aqui em Teresópolis, faz um exame que revela algo um pouco mais grave do que era, mesmo assim veio a campo ontem. Eu gostaria de saber primeiro se houve algum incômodo, desconforto na comissão técnica sobre essa diferença de diagnóstico, de edema para lesão, e a partir de agora, do ponto de vista também técnico, qual é a projeção num cenário mais otimista para poder contar com ele em campo na Copa do Mundo. Obrigado.
7: Bom, antes da convocação recebemos um comunicado do Santos que dizia que o jogador tinha um pequeno problema, um edema, e assim hemos deixado Santos manejar este tema até o dia 27. O jogador foi convocado porque para a comissão tinha que ser convocado, e depois, o dia 27, a CBF se toma cargo do problema de Neymar, e nós tomamos cargo do problema de Neymar, e nós estamos tomando cargo do problema de Neymar. Pensamos que ele vai recuperar lo más pronto posible, está trabajando bien, está animado, entonces ojalá él pueda recuperar pronto. Y para ser claro, él va a estar con nosotros, él va a estar conosco a ti o día que va a recuperar, que puede estar disponible. Pensamos que él puede recuperar por el primer juego de la Copa del Mundo. Si no puede recuperar por el primer juego, va a recuperar por el segundo juego. Entonces, no tenemos ninguna duda que no vamos a trocar nadie. Los jugadores escogidos son estos 26, y estos 26 van a jugar la Copa del Mundo.
3: Bom, aí fica aí, né? Fica a pergunta e fica a indagação. Será que vai jogar ou não vai? Será que o Neymar vai jogar, conseguir ou não, né? Vamos encerrando aqui, vamos falar de Copa Cultura. Jogos aí de hoje. Hoje, sabadão, 2h45, Campo do Social, pela segunda divisão. O Dorense vai encarar o Barreirão. Jogos de amanhã da Copa Cultura. Amanhã no Campo do Social, Tabajara e Nova Esperança, Cruzeiro e Formosense, Água Verde e Fluminense. Amanhã também, no Campo do Estrela, o Estrela joga em casa e recebe o Santa Cruz. O 2000 recebe a Ponte Preta às 14h. Em São João da Serra, 14h30, pela segunda divisão, o Alves da Cunha recebe o Capivari. Nesse domingo também no Campo do América, o Boca Juniors vai receber o Olaria, meio-dia 45. E às 14h45, o 15 recebe o América. Em Cachoeirinha, pela segunda divisão, o Botafoguinho recebe o Vila do Carmo. E no Campo do União, também tem jogo domingo, né, pela primeira divisão. União Novadores recebe o Renascer. E às 12h45, União com o Arco do Ouro, recebendo aí o São Martinho pela Copa Cultura. Esses que já são jogos aí da quarta rodada da Copa Cultura.

0: Força essa porra!
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1: 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Vamos embora aqui no Agito Cultura nesse sabadão, último sábado, né? Último sábado aqui de maio, esse dia 30 de maio de 2026. Você tá ligadinho na nossa programação, obrigado, viu, pelo seu carinho, pela sintonia. Ó, tamo junto, quero saber da onde você está ouvindo aí a programação da 90.1. Você tá aqui em Santos Dumont? Tá em Albuquerque? Você tá em Virgínia? O que que você tá fazendo aí? Tá mandando almoço? Tá almoçando com a galera? Tá com os amigos? Tá na resenha? Quero saber. 3251-1580. Você manda o recado que eu quero saber aí, como é que tá aí o seu sabadão.
2: Oi!
3: Tudo bem?
1: Opa!
3: Ah, queria friozinho, né?
1: É.
3: Mas tá bom, né?
1: Aqui. Tá frio, mas tá bom.
3: Manda feliz aniversário pra minha filha, que fez ontem.
1: Sim.
3: Aniversário, Celina Carla. Tá bom? Aí você manda... Slipknot ou Evanescence, que ela gosta também. Aí você pode tocar qualquer uma, que ela gosta de todos. Tá bom? Ou Metallica. Aí você vê. Mas ela é mais fã de Evanescence. Tá bom? Beijo, fica com Deus aí. Manda pra todo mundo aí, tá? Lá da...
1: parabéns! Parabéns, hein?
3: Tá bom?
1: Beleza.
3: Beijo, com Deus aí, boa tarde.
1: Valeu, parabéns, um abraço, felicidades. Muitos anos de vida, manda um abraço pra ela aí, da Mole. Abraço pra você também, obrigado pelo carinho. Deixa eu mandar um abraço também, que ele falou comigo, ele me parou e falou, eu tô ligado. Tá ligado mesmo, lá no Expedicionário, né? Alô, São Marcos, galera da oficina do São Marcos, ligadinho aí na nossa programação, valeu.

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1: Estamos de volta aqui no Agito Cultura, hein? Claro, né? Você também mandando um recado pelo 3251580. Tem muita gente já mandando um recado aqui no WhatsApp. Deixa eu mandar um abraço lá no Sítio Nova Era, minha amiga Luísa e o Valdir, galera lá do Sítio Nova Era, né? Aquele abraço. Também ali na Machado de Assis, minha amiga Ana Lúcia. Sempre ligada, minha Ana Lúcia. Um abraço pra você, viu, minha amiga? Obrigado pelo carinho, viu? Eu não posso esquecer minha amiga lá do Nortécio, o Reinaldo Barrinha, essa galera que tá ligadinha aí, bom sabadão. Obrigado pelo carinho de vocês aí, ligadinhos com a gente. Oi!
2: Boa tarde, William!
1: Opa! E aí?
2: Eu gostaria de ouvir a música Saudade Proibida e mandar pra Perigosa, lá na Vila Esperança, pra Carla Beatriz, pro Isaac e para todos os ouvintes e para você também.
1: Obrigado.
2: Fica com Deus.
1: Valeu. Obrigadão, viu? E também para todas as perigosas aí que estão ligadinhas, né? Um abraço aí para toda essa galera. Aleluia! Um abraço para vocês.

0: 2022, Simone Mendes, aqui na programação da 90.1, vai mandando seu recado, hein? 3251-1580, WhatsApp da Cultura, bora aqui, ó. Tá aqui, ó, a Adriana tá aqui, tá, já mandou o recado da menina, né, Adriana, né? Mandou aqui, ó, William, manda um abraço aí, bom fim de semana pra todos os perigosinhos e perigosinhas, né? Beleza, Adri, valeu, fala aí, Adri!
1: Agradece a minha tia por mim, Luciana.
0: Beleza.
1: De perigosa.
0: Beleza, valeu. Um abraço, viu? Um abraço para as perigosas da vila. As meninas aí que estão sempre, sempre ligadas.

0: Paulo cantando comigo aqui, ó.
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2: 1:28.
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3: 1h31, vamos de volta no Agito Cultura. E claro, né, você mandando um recado pelo 3251-1580. Deixa eu mandar um abraço pra ele, encontrei com ele ontem, rapidinho, o homem tava sumido. Alô, Pelé, Dramático! Ele tava sumido, hein, galera? Aquele abraço pra você, viu? É, agora ele tá de boa, né, galera? Deixa eu mandar um abraço também, ó. Sou ele também, que tá lá no bairro São Sebastião, também encontrei com ele essa semana, falou que tá ligadinho com a gente. Aquele abraço, tio, é... Valeu pela sintonia, viu? Valeu mesmo. Também o meu amigo Trajano, a galera lá de Formoso também, né? Todo mundo ligado. Alô, Trajano! Amanhã é dia, hein? Aquele abraço pra você, a galera de Formoso. Tem muita gente ligadinha em Formoso, hein? Aquele abraço aí, obrigado pelo carinho da sintonia.
4: Salve!
3: Opa!
4: Fala,
3: Xandinho!
4: Aqui, manda a música do Ginigeno. A música chama... Cabelo de Samambaia, pra todas as mulheres solteiras.
3: Que é isso?
4: Tá
3: cabelo de Samambaia? Ai, essa ai.
4: Daqui de São Zumó, Ginigeno, a música chama Cabelo de Samambaia. E hoje eu tô entrando de férias, hein? Tô
3: ah, é?
4: Férias.
3: Em férias?
4: Sou eu, Xandim Mercado BH, hein? Mande pra você. Ah. Pra todos meus amigos ouvintes da Rádio Cultura. E pra todos meus amigos ouvintes.
3: Tá.
4: Fala, William, que é o Xandinho do
3: meu. De novo? Fala! Ai, meu Deus do céu.
4: A música chama Cabelo de Samambaia.
3: Ai, meu Deus do céu. Ginigeno?
4: Para os ouvintes da Rádio Cultura e para meus amigos ouvintes da Rádio Cultura.
3: Ô, Xandinho, eu tô procurando.
4: Tá? E pro meu. A partir de hoje tô entrando de férias, hein? A partir de hoje tô entrando de férias.
3: Tá?
4: Agora quem quiser me ver, conversar comigo, bater papo comigo, vai ter que vir na minha casa.
3: Ah, tá.
4: Se quiser vir, a porta tá aberta.
3: Ah, tá bom.
4: Pode vir.
3: Tá bom, só quero ver, viu? Eu só quero ver. Se eu vou encontrar o Xandinho lá, né? Eu só quero ver, só quero ver.
5: Boa tarde,
3: Oi. Silva. Opa!
5: Com a GP. Ô. Tonico Tinoco. Estou no sonho do dia para você, sua família, do sonho de hoje e de amanhã. João da Maia com a turma lá da Maia, Esquidão da Alessio, Alemão, Bitch, Zé Carlos, Ademir, do Amaral Saborosa, Deus Caveira, Adilson, Ronaldo Kleber, Bernardo Helena, Pichuca e Julinho, Edmilson, montador da Edmil, o Bruno Zequinho de Mantiqueira, o Zé Caraca e Gaiola do Quadro de Apostas. Bom dia, obrigado. Boa tarde, obrigado.
3: Tamo junto, Luiz. Aquele abraço pra você, meu irmão. Valeu pela sintonia.

0: 40. Essa daí é um sucesso no Brasil inteiro, né? Todas as rádios estão tocando essa música. Blash! Bom demais essa música, né? E também que recordação, né? AGP aqui nas culturas, hein? Aqui na Sintonia 90.1. Bom demais, hein? Recordar esse grande cantor.
1: Boa tarde,
0: Willian. Oi!
1: Eu gostaria de ouvir a música hoje do Irene Matheus.
0: Ô, Irene, beleza.
1: Vou oferecer para todos meus familiares e todos os ouvintes. Obrigada, Irene.
0: Valeu, Irene! Abraço para você, minha amiga. Valeu pela sintonia. Bom sabadão, hein? Pra galera aí ligada com você.

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1: Olha, estamos de volta e estamos de olho aqui na final da Champions League. Por enquanto, 47 do primeiro tempo, Arsenal 1, PSG 0. E olha que interessante, hein? Pessoal aqui na internet estava apostando aqui na vitória do PSG, hein? O Arsenal tá surpreendendo a galera aí, ó. Marcando aí 1-0, hein? Arsenal 1, PSG 0, 47 do primeiro tempo. E a gente tá de olho aqui em todos os lances aqui da final da Champions League, claro, né? Claro que vai informar pra você. 3251580, vamos pro zap? Você também pode mandar aí o seu recado pelo WhatsApp da Cultura, vamos lá.
2: Oi, William, tudo bem?
1: Oi.
2: É Maria Concebida, já que você disse aí, estou abrindo o WhatsApp. WhatsApp rapidinho aí pro nós poder falar com você. A música que eu quero ouvir hoje é Estou Voltando Pra Mim.
1: Estou?
2: Que nós possamos de fato voltar pra nós mesmos. Às vezes a gente coloca tantas pessoas na nossa vida como prioridade e esquecemos de nós. É bom a gente lembrar que a maior prioridade da vida é nós mesmos. Um beijo no coração de cada um de vocês e fique com Deus. Porque o autor da nossa história é Jesus. E ele jamais vai escrever uma história aonde a gente vai se dar mal. Um beijo no coração de cada um de nós. Fique em paz, meu povo.
1: Valeu, Concebida. Grande abraço para você. Valeu pela sintonia. Eu tô esperando a música começar, tá, Concebida? É, porque eu tô rodando essa música aqui do YouTube, tá? É, aí começou, agora sim.

0: sucesso dela, Sabrina Carpenter. Ela que já emplacou aí mais de 3 músicas aí no Top 10, hein? É, essa mulher é poderosa, viu? Mas, ó, é o seguinte, hein? Agora é 1h56, a Rede Cultura, lembrando, vai até as 3 da tarde. Claro que você mandando um recado pelo 3251-1580. Mas, na volta do break, o baú da 90 Bumbum tá chegando e hoje vamos falar de um dos maiores fenômenos de venda da música brasileira, principalmente samba. E ele que é carioca, né? Foi nascido aí em Nova Friburgo, lá pelos anos de 1941. Quem que é que a gente tá falando? Daqui a pouquinho eu te conto no baú da 90.1, daqui a pouquinho na volta do break. Vamos embora.
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1: 1:58.
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1: E tá na hora 2:06 do Baú da 90.1 e hoje vamos falar dele, o Daí Veloso. Que isso, ele é famosíssimo e eu tenho certeza que você conhece ele. Ele é um dos maiores fenômenos de venda da música popular brasileira. Ele que foi o único para unir o samba tradicional ao piano percussivo em um estilo que a crítica apelidou de samba joia. Lá na década de 70, lá em 1970, ele começou aí então a colocar o piano como protagonista na roda de samba, né? O pessoal falou, nada a ver, que é isso? Que nada, embora ele enfrentou, né, uma forte rejeição do pessoal naquela época, muitas críticas, né? Porque não tem nada a ver o piano com o samba. Mas não, a mistura que ele fez caiu no gosto popular. Aí, em 1973, ele lançou essa música que a gente vai recordar hoje e foi um sucesso tremendo. Depois disso, a gente pula lá para 1980, porque com a mudança de gravadora e novos movimentos musicais, foram ganhando espaço. Então, ele viu aí a sua presença na mídia encolher. Ele chegou então a passar cerca de 13 anos sem gravar nenhum disco por falta de convite. Meu Deus do céu, mas não convidar esse cara é sacanagem, hein? Logo após isso, lá em 2021, ele, ao completar 80 anos, lançou aí um novo disco. E também seu filho, o músico Rodrigo Veloso, também participou desse disco em comemoração aos seus 80 anos. A consagração veio aí, a sua relevância no meio cultural, lá no carnaval de 2025, quando foi escolhido aí como o grande samba enredo da escola Águias de Ouro em São Paulo. Bom, e aí a gente vai falar dele, que é músico, cantor, compositor, ele que quebrou as barreiras ao trazer aí uns arranjos românticos no piano ao samba. Você sabe quem é que estão falando, né?
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1: E o homenageado de hoje do Baú da 90.1 é ele, Benito de Paula, chamado Udaí Veloso.

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3: Aumenta o som, começou aí o Agito Cultura nesse sabadão. Se prepare, hoje é a melhor playlist.

0: 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Hora certa. 2h28. 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
6: De volta aqui no Agito Cultura, agradecendo a você pela sua sintonia, pela audiência, pela galera que tá aqui mandando mensagem. Obrigado, viu? Mas hoje vamos tocar somente as melhores da programação 90,1. Abraçando, claro, toda a galera, né? Lá no quarto depósito, meu amigo Ivo, a Graça Moura e o Moura. Ô Graça, abraço pra você, viu? Obrigado pelo carinho. Também no bairro São Sebastião, meu amigo Gutierre, a Lúcia, aquele abraço. Encontrei com a minha amiga Lúcia esses dias, ela falou, você não manda abraço pra mim. Tô mandando, Lúcia, abraço pra vocês aí no bairro São Sebastião, viu? Claro que eu não vou esquecer de vocês, que isso, abraço pra vocês aí, obrigado pelo carinho de vocês. Abraçar também a velho Orlando, galera de Calisto, ouvindo a nossa programação, abraço pra Calisto, obrigado pelo carinho de vocês.

0: Valeu, gente.
1: Seguinte, hein? Não sai da sintonia. O Agito Cultura vai até às 3 da tarde, hein? Daqui a pouquinho eu tô de volta.
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1: De volta aqui no Som da Cultura e você sabe, 3251580 é o WhatsApp liberado pra você, pode mandar o seu recado até 3 horas da tarde, eu e você mandando e desmandando na programação.

0: finalizando o Agindo Gordura nesse sabadão. É, agradecendo a você pela sua sintonia, pela sua companhia aqui na 90.1. Obrigado, viu? Mas você já sabe, hein? É, sabadão e domingão, sempre meio-dia. É o nosso Agindo Gordura aqui na 90.1. Daqui a pouquinho, 10 da noite, não desliga o rádio, né? Porque eu tô voltando na programação 10 da noite com o Na Balada. E o Agindo Gordura tá de volta amanhã, domingão, meio-dia. Galera, obrigado pelo carinho, obrigado pela sintonia. Você que ficou sintonizado na 90.1, tô indo nessa, hein? Abraço do William Silva. Fui!
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0: hora certa.
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2: 2h58.
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3: Ó Maria Santíssima, que em vossa imagem milagrosa de Aparecida espalhais inúmeros benefícios sobre o Brasil. Eu, embora indigno de pertencer ao número dos vossos servos, mas desejando participar dos benefícios da vossa misericórdia, prostrado a vossos pés, consagro-vos o entendimento, para que sempre pense no amor que mereceis. Consagro-vos a língua, para que sempre vos louve e propague a vossa devoção. Consagro-vos o coração, para que depois de Deus vos ame sobre todas as coisas. Recebei-nos, ó Rainha incomparável, no ditoso número dos vossos servos. Acolhei-nos debaixo da vossa proteção. Socorrei-nos em nossas necessidades espirituais e temporais, e sobretudo na hora da nossa morte. Abençoai-nos, ó Mãe Celestial, e com vossa poderosa intercessão, fortalecei-nos em nossa fraqueza, a fim de que, servindo-vos fielmente nesta vida, possamos louvar-vos, amar-vos e render-vos graças no céu, por toda a eternidade, assim seja. Pela intercessão de Nossa Senhora Aparecida, Rainha e Padroeira do Brasil, a bênção de Deus Onipotente, Pai, Filho e Espírito Santo, desça sobre vós e permaneça sempre. Amém.
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0: 3:15.
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1: Sejam muito bem-vindos à Mansão Envolvência, esse projeto maravilhoso. Sim. Ao lado de vocês. Já estamos daquele jeitão, essa energia aí.
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2: Hora certa!
3: 3h28.
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0: 3:35.
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2: 3h43.
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2: 3h48.
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1: Exe 58.
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2: Quatro e quatro.
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4: Jean na guitarra.

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2: 4 e 13.
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11: 4:21.
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3: 4:28.
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6: 4:33.
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4: 4h43.
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1: 5 e 1.
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1: 5 e 5.
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2: 5 e 15.
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2: 5 e 19.
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2: Hora certa.
1: 5:28. 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
1: 5h46.
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11: 5,51.
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1: Fala, negão!
2: Fala, mulher!
1: Que vibe é essa, hein, mulher?
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0: apresentar pra vocês meu primeiro samba gravado. Vamos lá, minha gente, canta comigo.
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0: certa. 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
1: 6 horas.
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2: O anjo do Senhor anunciou a Maria, e ela concebeu do Espírito Santo. Ave Maria, cheia de graça, o Senhor é convosco. Bendita sois vós entre as mulheres, e bendito é o fruto do vosso ventre, Jesus. Santa Maria, Mãe de Deus, rogai por nós, pecadores, agora e na hora de nossa morte. Amém. Eis aqui a serva do Senhor, faça-se em mim segundo a vossa palavra. Ave Maria, cheia de graça, o Senhor é convosco. Bendita sois vós entre as mulheres e bendito é o fruto do vosso ventre, Jesus. Santa Maria, Mãe de Deus, rogai por nós, pecadores, agora e na hora de nossa morte. Amém. E o Verbo divino se fez carne e habitou entre nós. Ave Maria, cheia de graça, o Senhor é convosco. Bendita sois vós entre as mulheres, e bendito é o fruto do vosso ventre, Jesus. Santa Maria, Mãe de Deus, rogai por nós, pecadores, agora e na hora de nossa morte. Amém. Rogai por nós, Santa Mãe de Deus, para que sejamos dignos das promessas de Cristo. Oremos. Infundi, Senhor, como vos pedimos, a vossa graça em nossas almas, para que nós, que pela anunciação do anjo, vimos ao conhecimento da encarnação de Jesus Cristo, vosso Filho, por sua paixão e morte, sejamos conduzidos à glória da ressurreição, pelo mesmo Cristo, Senhor nosso. Amém.

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0: 16 e 17.
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0: 16 e 23.
1: Senhoras e senhores, recebam com muito carinho meus irmãos do grupo De Propósito. Vamos falar de amor, né, meu mano? E vai que passa um anjo e essa daqui vira sucesso, né, Caio?
2: Amém. Já virou.
1: Bora. Vai que cola.

0: Cristiano, tamo junto, meu irmão.
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2: Hora certa.
1: 6:32. 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
1: 6:36.

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1: 7 horas.
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0: 16.
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4: Sete e 18.

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2: 7h32.
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11: 7:49.

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1: 8 horas.
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12: 8 e 5.

Olá, boa noite. Estamos iniciando na FM 90.1 mais uma audição do programa Nossos Momentos. Amor e música na noite de sábado. 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

Histórias, emoções e lembranças que aquecem o coração estão diretamente relacionadas com as experiências que nos conectam e celebram a vida. De todas as experiências, a música certamente é uma das melhores, principalmente na juventude. Na noite de hoje, nós vamos ao encontro desta juventude que passou há 50 anos atrás. Pelo menos para quem está aí próximo dos 60 ou já passou um pouquinho dos 60 anos, não é? Eu sou Sérgio Rodrigues. Sejam bem-vindos aos nossos momentos Disco Dance.

Saturday Night Fever, Bee Gees, Kung Fu Fighting, Carl Douglas, I Can't Have You, Yvonne Elliman, Celebration, Cole and the Gang. Parece que foi ontem, não é? Mais de 50 anos que estas músicas fizeram parte da nossa história, nossos momentos disco dance. 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Nossos momentos disco dance. Fica aí porque é neste clima de saudade que já estaremos de volta.

0: 8:24.
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7: Oito e meia.

Nascido nos clubes de Nova York, o movimento disco conquistou o mundo. Atingiu seu auge em 1978. No Brasil, a novela Dancing Days, da Rede Globo, popularizou o ritmo das discotecas e lançou o famoso grupo As Frenéticas.

Em 1979, foi a vez da novela Marrom Glacé, na efervescência da disco dance. Na abertura da novela, a beleza do bailarino e cantor Ronaldo Rezedar.

A disco foi mais que música, foi libertação, diversidade e celebração da vida noturna.

0: Grilo na Cuca, Dudu França, Conga, Conga, Conga, quem diria, Gretchen, foi uma das que mais vendeu discos nos anos 70, na época da Disco Dance.
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0: A estética era marcada por roupas brilhantes, coreografias elaboradas e visual extravagante, refletindo a cultura global da disco. Fique aí, porque nossos momentos da FM 90.1 volta já, hein?

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2: 8h49.
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0: 8:53.

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